0: deixou algumas indicações sobre o que seria necessário mudar para a equipa melhorar.
1: Para melhorar, o que nós precisamos em Cabo Verde, a seleção feminina, é de fazer muitos jogos. Fizemos poucos jogos e isto temos uma realidade a saber que é isso. Eu, por exemplo, acompanho o futebol feminino no nosso continente, em que vejo, num ano, a equipa do Senegal, Mauritânia, Gâmbia, Guiné-Conakry, 7, 8 jogos num ano. Porque são perto umas das outras. Isso dificulta a nós, que, por exemplo, para sairmos de uma região, ilha, por exemplo, para outra ilha, já é muito difícil. Sabemos que financeiramente não nos ajuda. Então, isso também faz parte de um processo em muitas competições. Acho que devemos fazer mais competição, por exemplo, com a equipa do CPLP, que está um pouco mais perto. Perto quer dizer isso a nível de protocolo governamental, podemos fazer isso, mas temos que chegar a fazer muitos jogos. Isso nos ajuda a estar melhor nas próximas competições.
0: Uma entrevista de Marco Martins que põe um ponto final neste noticiário.
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0: Sejam bem-vindos à segunda parte da nossa emissão em português. Ficamos agora com a convidada de Liliana Henriques, a ativista angolana Laura Macedo.
3: Convidada.
4: No sábado, a polícia recorreu à força para inviabilizar uma atividade da Jura, o braço juvenil da UNITA no UIS, no norte do país, alegando que o encontro estava previsto no local impróprio. Contudo, de acordo com a UNITA, que dá conta de 31 feridos, 10 dos quais em estado grave, as forças da ordem usaram gás lacrimogéneo e munições de caçadeira contra militantes e populares, criando o que o secretário-geral desse partido de oposição qualificou de estado de guerra no UIS. Estes incidentes, em período pré-eleitoral, não deixaram de suscitar condenações de formações de oposição, como a Para Já, o Bloco Democrático ou ainda organizações como a Friends of Angola, sem mencionar o partido moçambicano Renamo, sendo que a própria UNITA declarou que iria deixar de apelar os angolanos à serenidade. Em entrevista concedida à RFI, a ativista angolana Laura Macedo evoca o momento político que se vive em Angola, dá conta das expressões de intolerância e analisa os incidentes registados neste fim de semana.
5: A intolerância por parte do governo, nós próprios, a sociedade civil, nós temos sentido quando tentamos organizar alguma coisa na rua. Nós cumprimos todos os procedimentos que a lei exige e nós vemos que as autoridades administrativas não querem saber. A lei, por exemplo, diz que as autoridades administrativas, em caso de algum impedimento, devem responder aos proponentes da ação em 24 horas. E isso nunca aconteceu. Eles deixam estar aquilo, recebem a documentação, ignoram, e depois, no dia ou na véspera, eles dizem que não. Com a UNITA aconteceu precisamente a mesma coisa desta vez no UIS. Eles informaram ao governo da província o que é que ia se passar ali. Inclusive, na quinta-feira, foi o dia da chegada de Alberto Costa Júnior, o presidente da UNITA, a população começou logo a ser impedida de circular na cidade. O MBLA teve o cuidado de, durante a semana, ir engalanando a cidade com bandeiras deles, fitinhas de bandeiras. Chegou, inclusive, a pôr uma bandeira perto da sede da UNITA, o que causou um desconforto e uma revolta aos militantes e simpatizantes que nunca tinham visto aquilo ali. O acampamento da Jura, há em vídeos a circular, houve uma tentativa por parte de jovens da JMPLA de invadirem o acampamento da Jura, que era no Nogás. Eu acho que o MPLA está tão desconfortável, está com tantos problemas dentro dele, que tem medo de as comunidades se comecem a aproximar cada vez mais da UNITA. Aliás, eles estão a ver as comunidades cada vez mais apoiarem a UNITA.
4: E precisamente está a abordar a questão das divisões no seio do MPLA. Esta ocorrência, a seu ver, teria, por exemplo, o objetivo, ou o efeito, pelo menos, de distrair as atenções sobre o facto de, no seio do partido no poder, haver uma luta renhida para aceder à candidatura à presidência do partido e à presidência também do país?
5: O problema é que a ala de João Lourenço, e eu vou lhe chamar mesmo assim, não quer largar.

0: E eles sabem perfeitamente aquilo que João Lourenço fez a Eduardo. Todos estamos lembrados que Zé Eduardo largou a presidência da República, foi forçado e acabou por aceitar. E quando houve as eleições e João Lourenço sentou na cadeira de presidente da República, a primeira coisa que fez foi tirar José Eduardo da cadeira do MPLA. Porque quem está na presidência da República, quem do MPLA estiver na presidência da República, se não mandar no MPLA, ele sabe que tem os dias contados. Portanto, vai ter que obedecer a quem estiver na cadeira do partido. Então, este é o grande problema. Eu já venho a denunciar há muito tempo de que, não havendo possibilidade de João Lourenço se manter na presidência da República, porque são só dois mandatos, João Lourenço e os seus assessores e os seus sequazes iam tentar, de todas as maneiras, provocar ações que pudessem levar, antes das eleições, a uma situação em Angola que nos levasse a um estado de sítio onde ele pudesse zerar e pudesse continuar no poder. Esse é que é o grande problema.
1: Relativamente aos acontecimentos deste fim de semana, a UNITA reagiu dizendo que não iria mais apelar à população a guardar a calma. A seu ver, o que é que isto pode dar?
0: Eu também ouvi, e quer dizer, a população tem que começar a agir. Agir não atacando, não é para atacar, é para se manter firme. A população tem que se manter firme, a população tem que conhecer as leis e obrigar as autoridades a cumprirem também a lei. Eu acho que é isto que a UNITA quis dizer, tenho plena certeza que foi isto, e é isto que eu digo sempre. Se a polícia não nos deixa passar aqui, nós ficamos aqui. Isto é uma forma de protesto. Nós fizemos isso o ano passado, quando foi daquelas três manifestações que foram organizadas pela sociedade civil, eles não nos deixaram fazer o percurso, também violando a lei, porque nós não fomos comunicados que não iríamos passar por ali, as autoridades administrativas não alteraram o percurso e no dia quiseram que nós mudássemos o percurso no momento e nós não aceitamos. Aconteceu, por exemplo, com a Marcha do Meia, na senda da subida dos combustíveis e a consequente subida das propinas, e nós paramos na zona do Zé Pirão, um cruzamento que é crucial dentro de Luanda. Estivemos ali 4 horas. O que é que nós vimos? As autoridades a cortarem o sinal da internet. Não houve confusão, não houve repressão por parte da polícia, mas nós pura e simplesmente paramos ali. E como é uma zona com muitos prédios, eles ficam com receio de reprimir, porque a nós que estamos no chão, eles conseguem nos receber os telefones, mas a quem está dentro da sua casa, nas varandas a filmar, eles não conseguem ir buscar os arquivos dessas pessoas. Então eles ficam com receio que saiam as imagens. Mas este é o procedimento usual das autoridades aqui do meu país.
1: Tenho observado, à medida que nos aproximamos do período eleitoral, algum nervosismo, manifestações de intolerância política?
0: Tenho, sim, principalmente por parte dos jovens afetos ao MPLA. Nós vimos, por exemplo, a UNITA esteve a fazer uma campanha de angariação de novos membros aqui em Luanda. E os jovens da UNITA andavam, sob a égide do seu secretariado provincial de Luanda, andavam com umas mesinhas, a sua bandeira, as fichas de inscrição e paravam em determinadas vias. E o absurdo foi que jovens do MPLA tentavam desmantelar estas mesas, tentavam que eles levantassem dali e, inclusive, usaram as autoridades administrativas para proibir que estas bancas que a UNITA foi montando um pouco por todo lado surtissem efeito, como forma de amedrontarem a população. Então veja o ridículo. A fiscalização de algumas administrações resolveu aproximar-se destas bancas e pedir um alvará. A UNITA não é um partido comercial. E queriam que aqueles jovens, aquelas pessoas da UNITA que estavam ali, lhes apresentassem o seu cartão de vendedor ambulante. A UNITA não estava a vender nada, a UNITA não vende nada. E veja o absurdo, numa nítida provocação aos militantes que ali estavam e como forma de amedrontarem quem quisesse se aproximar dessas bancadas. Portanto, isto é um ato de violação do direito do cidadão. E a lei dos partidos permite isso, porque o próprio MPLA faz isso. O próprio MPLA não faz nenhuma atividade, não há uma atividade do MPLA que eles não fechem ruas. Por mais pequena que seja, o MPLA põe e dispõe. E aí está o grande problema de não haver eleições autárquicas. Daí que o MPLA não quer eleições autárquicas, porque nenhum autarca iria permitir, nenhum autarca saído, por exemplo, da sociedade civil, iria permitir que um partido chegue e feche ruas. Os secretários provinciais são o governador provincial em todo lado. O secretário municipal é o administrador. Quer dizer, há uma confusão entre o MPLA e o Estado. Daí que nós chamamos ao MPLA o Partido Estado. O seu presidente é o presidente do partido, o governador é o secretário do partido, o administrador é o secretário do partido lá onde ele estiver. E isso é errado, tem que mudar. E para mudarmos isso, temos mesmo que ter eleições autárquicas.
1: Ouvimos a ativista angolana Laura Macedo, que foi a nossa convidada desta segunda-feira.
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3: Vamos agora para o magazine de desporto de Marco Martins.
4: A seleção cabo-verdiana de futebol feminino foi eliminada na fase de grupos do Campeonato Africano das Nações, que decorre em Marrocos. A prova já está nas meias-finais com os seguintes encontros: Argélia-Malawi e Marrocos-Camarões. Já são conhecidas as quatro nações apuradas diretamente para o Campeonato do Mundo de Futebol Feminino: Argélia, Malawi, Marrocos e Camarões. Estas equipas carimbaram o passaporte para o Mundial de 2027 no Brasil e para as meias-finais do CAN, que decorre em território marroquino. Nos quartos de final, as argelinas venceram as marfinenses por 2-1, o Malawi derrotou o Ghana por 2-1, enquanto as camaronesas derrotaram por 1-0 as nigerianas, detentoras do título e que triunfaram em 10 das 13 edições anteriores. De notar ainda que as marroquinas se apuraram para as meias ao derrotarem as sul-africanas por 2-1. De referir que duas nações eliminadas ainda têm uma hipótese de chegar ao Mundial. Em Marrocos, a Costa do Marfim vai defrontar o Ghana e a África do Sul vai medir forças com a Nigéria. As duas seleções vencedoras apuram-se para o play-off intercontinental, que reúne 10 países, que vai decorrer no fim do ano para se encontrar mais 3 seleções para o Mundial. No que diz respeito ao CAN de futebol feminino, que decorre em Marrocos, Cabo Verde terminou no quarto e último lugar no grupo D, com apenas 1 ponto. As cabo-verdianas perderam por 2-0 frente ao Ghana, foram derrotadas por 3-2 pelo Mali e empataram a uma bola com os Camarões. Em declarações à imprensa, Silvéria Nédio, selecionadora de Cabo Verde, fez um balanço do percurso das cabo-verdianas e aponta já as baterias para futuras participações das Tubarões Azuis em outras provas africanas.
5: Esta primeira participação no CAN é uma participação da experiência em todos os aspectos, para a equipa técnica, para a staff, para as jogadoras. A primeira é a primeira, mas aprendemos. Os resultados não foram satisfatórios para nós, mas o aprendizado vai ficar para toda a vida. Então é isso que nós queremos. Parabenizo as equipas que já passaram pela fase e parabenizo todas que estão aqui, as equipas que estão aqui. Felicito, uma boa competição e até a próxima. Eu, como selecionadora, aprendi como normalmente em África se jogam. É um jogo duro, é um jogo muito competitivo, diferente, por exemplo, de jogos em Cabo Verde, ou diferente já de um campeonato europeu. É um jogo com muita luta, com excelentes jogadoras, com muita garra. Eu aprendi muito e isso levo para as meninas, levo para a seleção de Cabo Verde e também mesmo para as equipas de Cabo Verde. Isso é muito importante, saber jogar com elas. Excelente equipa, muito forte fisicamente e também isso nos engrandece para fazermos igual, para aprendermos a fazer a mesma coisa. Eu ali aprendi tudo, principalmente no capítulo do estar em campo. Principalmente como vejo as meninas a treinarem, a lutar dentro do campo com força, determinação. Isso também nos falta às nossas meninas, porque temos menos forma física. Então isso nos dificulta, principalmente nas jogadas de um por um. O coletivo e as equipas também são fortes. Isso eu aprendi nessa competição. Aprendi com os outros treinadores e obrigada para eles porque nos ensinaram muito no futebol. O futebol também é isso, de aprender, de ser humilde e de acreditar nas outras equipas com mais experiência. Agora, tenho certeza que vamos nos participar mais vezes. E já chegamos aqui forte e firme para combater com as outras equipas que estão ali. As jogadoras que estão aqui são todas jogadoras da seleção. Estão preparadas para entrar em qualquer momento. Também estão preparadas para saber que, às vezes, o futebol nos deixa uma dúvida dentro do campo. Mas elas estão preparadas para entrar ou também para aceitar que estão a fazer parte mesmo no banco. Para melhorar, o que nós precisamos em Cabo Verde, da seleção feminina, é de fazer muitos jogos. Fizemos poucos jogos e isto temos uma realidade a saber que é isso. Eu, por exemplo, acompanho o futebol feminino no nosso continente, em que vejo, num ano, a equipa do Senegal, Mauritânia, Gâmbia, Guiné-Conakry, 7 ou 8 jogos num ano. Porque são perto umas das outras. Isso dificulta a nós, que, por exemplo, para sairmos de uma região, ilha, por exemplo, para outra ilha, já é muito difícil. Sabemos que financeiramente não nos ajuda. Então, isso também faz parte de um processo em muitas competições. Acho que devemos fazer mais competição, por exemplo, com a equipa do CPLP, que está um pouco mais perto. Perto quer dizer isso a nível de protocolo governamental, devemos fazer isso, mas temos que chegar a fazer muitos jogos. Isso nos ajuda a estar melhor nas próximas competições. Em Cabo Verde, começamos a fazer o futebol federativa a partir de 2011. Só imagina, 2011 começamos com os nacionais e as regionais. Então quer dizer que ficamos atrasados logo cedo, porque só em 2011 começamos a competir, feito pela federação e pela associação. Antes, sim, era um jogo de rua, então isso nos dificultou um pouco também a nível de competição. Mas a seleção veio para ficar e dar mais segurança às meninas, às jogadoras de Cabo Verde. Em 2018, fizemos a nossa primeira seleção, que ainda está. Combatemos muitas coisas, que era, por exemplo, o primeiro de tudo, era se realmente a seleção veio para ficar ou então era uma coisa passageira, mas, no entanto, ficou até ali. Era uma luta das jogadoras. Eram as jogadoras que estavam e militam em Cabo Verde. Eram jogadoras que também, mais ou menos, são mães e trabalham no dia a dia. Hoje temos as jogadoras, a maioria, todas profissionais. Então é uma história do futebol feminino, é uma história de Cabo Verde. E acho que conseguimos fazer a história quando a primeira vez qualificamos para o Macan e chegamos ali, e vamos continuar a trabalhar arduamente, forte, para estarmos de igual com as outras equipas. Esperamos disso, esperamos que as meninas tivessem mais determinação. O país nos ajuda bastante, porque temos uma população que acredita em futebol de Cabo Verde, e acho que vamos fazer isso e levamos para toda a vida um bem-ajo ao futebol feminino. O ganho da seleção ultrapassa o ganho do campo. Viemos aqui com 26 jogadoras que jogam internacional, que trabalham, como o caso da Romina e mais, que são mães. Mas estamos aqui com 26 mulheres que acreditam nos seus potencialidades, têm família. Quem sabe, às vezes, muitas vezes estão aqui a rivalia, porque é um marido que não quer, é a família que não quer, é a sociedade que não quer. Então isso são ganhos. As equipas estão aqui, nós aprendemos. Eu, por exemplo, não sabia se um dia eu ia ver, por exemplo, a jogadora do Camarão frente a frente, a jogadora da Zâmbia. É uma jogadora que inspira eu como treinadora, mas eu não sei se um dia, por exemplo, tinha hipótese de ver elas. Mas agora estou a ver pessoalmente, estou a ver. Isso aprendemos, ficamos ali à espreita. Então, isso é muito bom para o país. Que da próxima vez vamos enfrentar, porque vamos trabalhar para isso. Isso temos certeza que vamos trabalhar. Todo mundo já sabe disso.
4: Os masculinos apoiam-se na base de muitos jogadores que jogam fora do país e de binacionais. Também é para esse caminho que tem que ir a seleção feminina, tentar pesquisar, fazer scouting de jogadores que podem estar nos Países Baixos, em Portugal, nos Estados Unidos, França, Espanha, pouco importa, mas que têm essa dupla nacionalidade e dizer, venham jogar para Cabo Verde.
5: Nesta seleção que está aqui, neste momento, era para estar aqui 7 jogadoras que estão a jogar nos Estados Unidos, Suíça, estão uma na Rússia, mas que querem jogar para a seleção e que nós também contamos com elas. Mas ainda falta aquela burocracia dos papéis. Não é fácil assim. Por exemplo, eu tenho uma jogadora que há 3 meses estamos a trabalhar no processo de documentação, que vive nos Estados Unidos. Não é fácil essa coisa, mas contamos com elas nas próximas competições.
4: Cabo Verde participou pela primeira vez ao CAN feminino. É o segundo país lusófono a alcançar essa proeza após a seleção angolana em 2002. Nessa altura, as angolanas empataram a uma bola com o Zimbábue e igualmente com a África do Sul, perdendo apenas diante dos Camarões por 1-0, sendo eliminadas na fase de grupos. Chegamos assim ao fim deste Magazine de Desporto. Até breve!

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Até amanhã.

0: Boa tarde, são 18 horas em Paris, 16 em Bissau. Está a ouvir RFI em português.
1: Mateus, Santa Rita.
0: Estas são as principais notícias do dia. Na Colômbia, um forte sismo de magnitude 7.3 ocorreu hoje, com pelo menos 18 mortes registadas. Vamos ouvir relatos daqui a instantes. Na Guiné-Bissau, o referendo à nova Constituição, aprovada pelos militares, deverá ser votado no dia 30 de agosto. No controle técnico deste jornal está Moussa Lushiri. O jornal começa agora.
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0: Começamos com a atualidade internacional. Na Colômbia, um forte sismo de magnitude 7.3 ocorreu às 7h34, hora local de hoje. Há pelo menos 18 mortes em Pereira, no oeste do país, e cerca de 20 edifícios ruíram em Cali, com pessoas ainda presas sobre os escombros. Mais desenvolvimentos com Karina Branco.
3: Ainda que o epicentro tenha sido na costa do Pacífico, o sismo foi sentido em grandes cidades como Cali, no sudoeste do país, e a capital, Bogotá, no centro. Cristina Matias estava em casa, em Bogotá, e recebeu um SMS a prevenir para o abalo.
4: Eu moro numa casa de 2 andares. No segundo andar, eu senti isso bastante forte. Estava eu com o móvel na mão e o móvel avisou-me que ia haver um sismo. Então eu disse logo ao meu marido, descemos à rua, a rua cheia de gente. Sentiu-se forte, mexeu-se bastante e durou, foi prolongado. Então, em Bogotá, foi assim. No bairro, aqui, não houve estragos, até onde eu sei.
3: Também em Bogotá, Alan Dias sentiu o longo abalo, mas está preocupado com os amigos e vizinhos que vivem numa aldeia perto de Pereira, uma das localidades próximas do epicentro e onde também tem uma casa.
5: Uma aldeia perto de Pereira. Pereira, que é uma das cidades mais afetadas por o terremoto. E então, a comunicação está muito difícil, não entra qualquer tipo de senhal. Tens que ter paciência. Já recebi notícias de amigos que estão bem e tal, mas da própria aldeia, a preocupação está bastante alta.
3: E em Bogotá como foi? Estava em sua casa? Estava a trabalhar?
5: Não, sim, estava a trabalhar, mas foi leve, mas foi muito longo. Não foi tão leve porque foi na outra parte do país e por sentir-se desde a Bogotá, quando o epicentro está perto do Pacífico, e então a preocupação vai ganhando força.
3: O sismo na Colômbia teve uma magnitude de 7,4 e foi também sentido no Equador e no Panamá.
0: Ainda em notícias internacionais, na China, a passagem do tufão Dolphin provocou fortes chuvas e levou à evacuação de 1 milhão de pessoas, obrigando também ao encerramento de aeroportos e transportes públicos. Aos poucos, o tufão tem vindo a perder força, mas este já é o segundo fenómeno deste género no espaço de 2 semanas na região. Mais desenvolvimentos com Catarina Falcão.
6: Cerca de 1000 voos foram cancelados na China devido à passagem do tufão Dolphin, que atingiu várias cidades no país, incluindo Xangai, Pequim ou Wenzhou. Do litoral chinês foram retiradas cerca de 1 milhão de pessoas devido às chuvas fortes, com outros meios de transportes públicos, como os metros, a serem também afetados. Na terça-feira, as chuvas fortes vão continuar a fustigar o centro do país, com as autoridades a terem ativado o alerta vermelho de inundações súbitas esta noite. Entretanto, o tufão está a perder força, com as autoridades chinesas a avaliarem os avisos emitidos este fim de semana. Em Pequim, temem-se os deslizamentos de terras, assim como as inundações. Já no aeroporto de Ningbo, na província de Zhejiang, os voos começaram a ser novamente operados no final do dia, com grandes possibilidades de atrasos e cancelamentos consoante a força do tufão. Em julho, as inundações causadas pelo tufão Maizak causaram a morte de 39 pessoas no sul do país e a morte de outras 11 pessoas a leste. A intensidade e frequência destes fenómenos meteorológicos extremos vai continuar a agravar-se devido ao aumento das temperaturas no mundo ligado às emissões dos combustíveis fósseis.
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0: A nova Constituição na Guiné-Bissau vai ser aprovada pelos militares, deve ser submetida ao voto popular no próximo dia 30, onde os guinenses vão se expressar se concordam ou não com a sua entrada em vigor. A Comissão Nacional de Eleições diz que tudo está pronto para que aconteça a consulta popular, mesmo que nesse dia possa estar a chover. O relato é de Moussa Baldé, o nosso correspondente.
7: A nova presidente da Comissão Nacional de Eleições, a juíza Carmen Lobo, garante que está tudo a postos para a ida às urnas. A responsável, que está a realizar um périplo pelas regiões do país para constatar a prontidão das comissões regionais de eleições, afirmou que mesmo que chova no próximo dia 30, os guineenses devem votar para dizer da sua justiça. Os guineenses serão chamados a dizer se concordam ou não com a entrada em vigor da nova Constituição da República, revista e aprovada pelo Conselho Nacional de Transição, órgão que assumiu as competências do Parlamento desde o golpe de Estado de 26 de novembro passado. Com base no que tem sido dito até aqui pelo CNT, os 966 mil guineenses eleitores recenseados para as últimas eleições legislativas e presidenciais de novembro serão os mesmos que terão direito a votar no referendo. A campanha de sensibilização de eleitores arranca no próximo dia 13 e decorre até dia 28. As opiniões continuam divididas quanto à pertinência da revisão e mesmo da entrada em vigor da nova Constituição. O jurista Nelson Moreira, segundo o vice-presidente do CNT, defende que faz todo sentido o país dotar-se de uma nova Constituição por ser, diz ele, a única forma de se acabar com golpes de Estado, assassinatos políticos, quedas de governo e a corrupção. Nelson Moreira é da opinião de que o principal bloqueio institucional na Guiné-Bissau acaba por ser a Constituição até aqui em vigor. Vozes da oposição ao atual regime em Bissau e parte da sociedade civil consideram que a nova Constituição não é mais do que uma manobra para transformar o sistema político guineense numa autocracia. O que mais se questiona é a competência do CNT para mudar a Constituição sem ser um parlamento eleito pelos guineenses. Moçambique de Bissau, RFI.
0: Angola, no sábado, a polícia inviabilizou uma atividade da UNITA no IUJE. De acordo com esse partido de oposição, a repressão policial resultou em 31 feridos, 10 dos quais em estado grave. Estes acontecimentos, em pleno período pré-eleitoral, coincidem com a entrada em vigor, na semana passada, da lei sobre as fake news, um dispositivo que, segundo a oposição, visa calar as vozes discordantes. Um posicionamento também assumido pela ativista angolana Laura Macedo.
8: O grande problema aqui com esta lei das fake news, como eles me conseguiram chamar, quem é que produz fake news aqui? É precisamente a gente do governo e a gente do MPLA. Nós vimos, por exemplo, só para ter uma ideia, a CNN fez uma matéria sobre os acontecimentos do IS, com a sua legenda própria. O que é que o pessoal do MPLA fez? Mudou a legenda. Mudou a legenda está em inglês, mudou a legenda e colocou dizendo que um partido da oposição, que a oposição queria tomar uma das províncias de Angola. Isto é que é fake news. Quem produziu? Vamos ver as autoridades policiais a investigarem de onde partiu esta alteração a um pequeno vídeo que até veio lá de fora. Não vamos, porque foi gente do MPLA quem fez. Esse é que é o grande problema. No dia que eu escrever alguma coisa, ou que eu puser alguma nota nas minhas redes sociais que não seja real, ou que eu partilhe alguma nota que não seja real, o que é que vai acontecer? Eles não vão procurar a fonte, eles vão me atacar a mim, porque eles andam mortinhos todos por me escalar. Esta lei é igual à lei do vandalismo, que é para nos parar. Mas eles não nos vão conseguir parar. Nós estamos aqui, estamos firmes, nós queremos mudança, nós queremos um governo que cuide principalmente dos angolanos sem nada. A nossa preocupação é com estes angolanos.
0: Era a ativista Laura Macedo em entrevista à Liliana Henriques. Poderá ouvir a entrevista completa dentro de instantes na segunda parte da nossa emissão. O Campeonato Africano das Nações de Futebol Feminino já está nas meias finais com os seguintes encontros: Argélia-Malawi e Marrocos-Camarões. Quanto à seleção cabo-verdiana, foi eliminada na fase de grupos do CAN, que decorre em Marrocos. Em declarações à imprensa, Silvéria Nédio, selecionadora de Cabo Verde, deixou algumas indicações sobre o que seria necessário mudar para a equipa melhorar.
9: Para melhorar, o que nós precisamos em Cabo Verde, a seleção feminina, é de fazer muitos jogos. Fizemos, pois, poucos jogos e isto temos uma realidade a saber que é isso. Eu, por exemplo, acompanho o futebol feminino no nosso continente, em que vejo, num ano, a equipa do Senegal, Mauritânia, Gâmbia, Guiné-Conakry, 7, 8 jogos num ano. Porque somos perto umas das outras. Isso dificulta a nós. Tipo, por exemplo, para sairmos de uma região, ilha, por exemplo, para outra ilha, já é muito difícil. Sabemos que financeiramente não nos ajuda. Então, isso também faz parte de um processo em muitas competições. Acho que devemos fazer mais competição, por exemplo, com a equipa do CPLP, que está um pouco mais perto. Perto quer dizer isso a nível de protocolo governamental, podemos fazer isso, mas temos que chegar a fazer muitos jogos. Isso nos ajuda a estar melhor nas próximas competições.
0: Uma entrevista de Marco Martins que põe ponto final neste noticiário.
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0: Sejam bem-vindos à segunda parte da nossa emissão em português. Ficamos agora com a convidada de Liliana Henriques, a ativista angolana Laura Macedo.
11: Convidada.
12: No sábado, a polícia recorreu à força para inviabilizar uma atividade da Jura, o braço juvenil da UNITA no UIS, no norte do país, alegando que o encontro estava previsto no local impróprio. Contudo, de acordo com a UNITA, que dá conta de 31 feridos, 10 dos quais em estado grave, as forças da ordem usaram gás lacrimogéneo e munições de caçadeira contra militantes e populares, criando o que o secretário-geral desse partido de oposição qualificou de estado de guerra no UIS. Estes incidentes, em período pré-eleitoral, não deixaram de suscitar condenações de formações de oposição, como a Para Já, o Bloco Democrático ou ainda organizações como a Friends of Angola, sem mencionar o partido moçambicano Renamo, sendo que a própria UNITA declarou que iria deixar de apelar os angolanos à serenidade. Em entrevista concedida à RFI, a ativista angolana Laura Macedo evoca o momento político que se vive em Angola, dá conta das expressões de intolerância e analisa os incidentes registados neste fim de semana.
13: A intolerância por parte do governo, nós próprios, a sociedade civil, nós temos sentido quando tentamos organizar alguma coisa na rua. Nós cumprimos todos os procedimentos que a lei exige e nós vemos que as autoridades administrativas não querem saber. A lei, por exemplo, diz que as autoridades administrativas, em caso de algum impedimento, devem responder aos proponentes da ação em 24 horas. E isso nunca aconteceu. Eles deixam estar aquilo, recebem a documentação, ignoram. E depois, no dia ou na véspera, eles dizem que não. Com a UNITA aconteceu precisamente a mesma coisa desta vez no IS. Eles informaram ao governo da província o que é que ia se passar ali. Inclusive, na quinta-feira, foi o dia da chegada de Alberto Costa Júnior, o presidente da UNITA. A população começou logo a ser impedida de circular na cidade. O MBLA teve o cuidado de, durante a semana, ir engalanando a cidade com bandeiras deles, fitinhas de bandeiras. Chegou, inclusive, a pôr uma bandeira perto da sede da UNITA, o que causou um desconforto e uma revolta aos militantes e simpatizantes que nunca tinham visto aquilo ali. O acampamento da Jura, há em vídeos a circular, houve uma tentativa por parte de jovens da JMPLA de invadirem o acampamento da Jura, que era no Nogás. Eu acho que o MPLA está tão desconfortável, está com tantos problemas dentro dele, que tem medo de as comunidades se comecem a aproximar cada vez mais da UNITA. Aliás, eles estão a ver as comunidades cada vez mais apoiarem a UNITA.
12: E precisamente está a abordar a questão das divisões no seio do MPLA. Esta ocorrência, a seu ver, teria, por exemplo, o objetivo, ou o efeito, pelo menos, de distrair as atenções sobre o facto de, no seio do partido no poder, haver uma luta renhida para aceder à candidatura à presidência do partido e à presidência também do país?
13: O problema é que a ala de João Lourenço, e eu vou-lhe chamar mesmo assim, não quer largar o poder. E eles sabem perfeitamente aquilo que João Lourenço fez a Eduardo. Todos estamos lembrados que Zé Eduardo largou a presidência da República, foi forçado e acabou por aceitar. E quando houve as eleições e João Lourenço sentou na cadeira de presidente da República, a primeira coisa que fez foi tirar José Eduardo da cadeira do MPLA. Porque quem está na presidência da República, quem do MPLA estiver na presidência da República, se não mandar no MPLA, ele sabe que tem os dias contados. Portanto, vai ter que obedecer a quem estiver na cadeira do partido. Então, este é o grande problema. Eu já venho a denunciar há muito tempo de que, não havendo possibilidade de João Lourenço se manter na presidência da República, porque são só dois mandatos, João Lourenço e os seus assessores e os seus sequazes iam tentar, de todas as maneiras, provocar ações que pudessem levar, antes das eleições, a uma situação em Angola que nos levasse a um estado de sítio onde ele pudesse zerar e pudesse continuar no poder. Esse é que é o grande problema.
12: Relativamente aos acontecimentos deste fim de semana, a UNITA reagiu dizendo que não iria mais apelar a população a guardar a calma. A seu ver, o que é que isto pode dar?
13: Eu também ouvi e, quer dizer, a população tem que começar a agir. Agir não atacando, não é para atacar, é para se manter firme. A população tem que se manter firme, a população tem que conhecer as leis e obrigar as autoridades a cumprirem também a lei. Eu acho que é isto que a UNITA quis dizer, tenho plena certeza que foi isto e é isto que eu digo sempre. Se a polícia não nos deixa passar aqui, nós ficamos aqui. Isto é uma forma de protesto. Nós fizemos isso o ano passado, quando foi daquelas três manifestações que foram organizadas pela cidade civil, eles não nos deixaram fazer o percurso, também violando a lei, porque nós não fomos comunicados que não iríamos passar por ali. As autoridades administrativas não alteraram o percurso e no dia quiseram que nós mudássemos o percurso no momento e nós não aceitamos. Aconteceu, por exemplo, com a Marcha do Meia, na senda da subida dos combustíveis e a consequente subida das propinas, e nós paramos na zona do Zé Pirão, um cruzamento que é crucial dentro de Luanda. Estivemos ali 4 horas. O que é que nós vimos? As autoridades a cortarem o sinal da internet. Não houve confusão, não houve repressão por parte da polícia, mas nós pura e simplesmente paramos ali. E como é uma zona com muitos prédios, eles ficam com receio de reprimir, porque a nós que estamos no chão, eles conseguem nos receber os telefones, mas a quem está dentro da sua casa, nas varandas a filmar, eles não conseguem ir buscar os arquivos dessas pessoas. Então eles ficam com receio que saiam as imagens. Mas este é o procedimento usual das autoridades aqui do meu país.
12: Tem observado, à medida que nos aproximamos do período eleitoral, algum nervosismo, manifestações de intolerância política?
13: Tenho, sim, principalmente por parte dos jovens afetos ao MPLA. Nós vimos, por exemplo, a UNITA esteve a fazer uma campanha de angariação de novos membros aqui em Luanda. E os jovens da UNITA andavam, sob a égide do seu secretariado provincial de Luanda, andavam com as mesinhas, a sua bandeira, as fichas de inscrição e paravam em determinadas vias. E o absurdo foi que jovens do MPLA tentavam desmantelar estas mesas, tentavam que eles levantassem dali e, inclusive, usaram as autoridades administrativas para proibir que estas bancas que a UNITA foi montando um pouco por todo lado surtissem efeito, como forma de amedrontarem a população. Então veja o ridículo. A fiscalização de algumas administrações resolveu aproximar-se destas bancas e pedir um alvará. A UNITA não é um partido comercial. E queriam que aqueles jovens, aquelas pessoas da UNITA que estavam ali, lhes apresentassem o seu cartão de vendedor ambulante. A UNITA não estava a vender nada, a UNITA não vende nada. E veja o absurdo, numa nítida provocação aos militantes que ali estavam e como forma de amedrontarem quem quisesse se aproximar dessas bancadas. Portanto, isto é um ato de violação do direito do cidadão. E a lei dos partidos permite isso, porque o próprio MPLA faz isso. O próprio MPLA não faz nenhuma atividade, não há uma atividade do MPLA que eles não fechem ruas. Por mais pequena que seja, o MPLA põe e dispõe. E aí está o grande problema de não haver eleições autárquicas. Daí que o MPLA não quer eleições autárquicas, porque nenhum autarca iria permitir, nenhum autarca saído, por exemplo, da sociedade civil, iria permitir que um partido chegue e feche ruas. Os secretários provinciais são o governador provincial em todo lado. O subsecretário municipal é o administrador. Quer dizer, há uma confusão entre o MPLA e o Estado. Daí que nós chamamos o MPLA o Partido Estado. O seu presidente é o presidente do partido, o governador é o secretário do partido, o administrador é o secretário do partido, lá onde ele estiver. E isso é errado, tem que mudar, e para mudarmos isso temos mesmo que ter eleições autárquicas.
12: Ouvimos a ativista angolana Laura Macedo, que foi a nossa convidada desta segunda-feira.
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0: Vamos agora para o Magazine de Desporto de Marco Martins.
10: A seleção cabo-verdiana de futebol feminino foi eliminada na fase de grupos do Campeonato Africano das Nações, que decorre em Marrocos. A prova já está nas meias-finais com os seguintes encontros: Argélia-Malawi e Marrocos-Camarões. Já são conhecidas as quatro nações apuradas diretamente para o Campeonato do Mundo de Futebol Feminino: Argélia, Malawi, Marrocos e Camarões. Estas equipas carimbaram o passaporte para o Mundial de 2027 no Brasil e para as meias-finais do CAN, que decorre em território marroquino. Nos quartos de final, as argelinas venceram as marfinenses por 2-1, o Malawi derrotou o Ghana por 2-1, enquanto as camaronesas derrotaram por 1-0 as nigerianas, detentoras do título e que triunfaram em 10 das 13 edições anteriores. De notar ainda que as marroquinas se apuraram para as meias ao derrotarem as sul-africanas por 2-1. De referir que duas nações eliminadas ainda têm uma hipótese de chegar ao Mundial. Em Marrocos, a Costa do Marfim vai defrontar o Ghana e a África do Sul vai medir forças com a Nigéria. As duas seleções vencedoras apuram-se para o play-off intercontinental, que reúne 10 países, que vai decorrer no fim do ano para se encontrar mais 3 seleções para o Mundial. No que diz respeito ao CAN de futebol feminino, que decorre em Marrocos, Cabo Verde terminou no quarto e último lugar no grupo D, com apenas 1 ponto. As cabo-verdianas perderam por 2-0 frente ao Ghana, foram derrotadas por 3-2 pelo Mali e empataram a uma bola com os Camarões. Em declarações à imprensa, Silvéria Nédio, selecionadora de Cabo Verde, fez um balanço do percurso das cabo-verdianas e aponta já as baterias para futuras participações das Tubarões Azuis em outras provas africanas.
9: Esta primeira participação no CAN é uma participação da experiência em todos os aspectos, para a equipa técnica, para a staff, para as jogadoras. A primeira é a primeira, mas aprendemos. Os resultados não foram satisfatórios para nós, mas o aprendizado vai ficar para toda a vida. Então é isso que nós queremos. Parabenizo as equipas que já passaram pela fase e parabenizo todas que estão aqui, as equipas que estão aqui. Felicito, uma boa competição e até a próxima. Eu, como selecionadora, aprendi como normalmente em África se jogam. É um jogo duro, é um jogo muito competitivo, diferente, por exemplo, de jogos em Cabo Verde, ou diferente já de um campeonato europeu. É um jogo com muita luta, com excelentes jogadoras, com muita garra. Eu aprendi muito e isso levo para as meninas, levo para a seleção de Cabo Verde e também mesmo para as equipas de Cabo Verde. Isso é muito importante, saber jogar com elas. Excelente equipa, muito forte fisicamente, e também isso nos engrandece para fazermos igual, para aprendermos a fazer a mesma coisa. Eu ali aprendi tudo, principalmente no capítulo do estar em campo. Principalmente como vejo as meninas a treinarem, a lutar dentro do campo com força, determinação. Isso também nos falta às nossas meninas, porque temos menos forma físico. Então isso nos dificulta, principalmente nas jogadas de um por um. O coletivo das equipas também são fortes. Isso eu aprendi nessa competição. Aprendi com os outros treinadores e obrigada para eles, porque nos ensinaram muito no futebol. O futebol também é isso, de aprender, de ser humilde e de acreditar nas outras equipas com mais experiência. Agora, tenho certeza que vamos nos participar mais vezes. E já chegamos aqui forte e firme para combater com as outras equipas que estão ali. As jogadoras que estão aqui são todas jogadoras da seleção. Estão preparadas para entrar em qualquer momento. Também estão preparadas para saber que, às vezes, o futebol nos deixa uma dúvida dentro do campo. Mas elas estão preparadas para entrar ou também para aceitar que estão a fazer parte, mesmo no banco. Para melhorar, o que nós precisamos em Cabo Verde, da seleção feminina, é de fazer muitos jogos. Fizemos poucos jogos e isto temos uma realidade a saber que é isso. Eu, por exemplo, acompanho o futebol feminino no nosso continente, em que vejo, num ano, ano, a equipa do Senegal, Mauritânia, Gâmbia, Guiné-Conakry, 7, 8 jogos num ano. Porque são perto umas das outras. Isso dificulta a nós. Tipo, por exemplo, para sairmos de uma região, ilha, por exemplo, para outra ilha, já é muito difícil. Sabemos que financeiramente não nos ajuda. Então, isso também faz parte de um processo em muitas competições. Acho que devemos fazer mais competição, por exemplo, com a equipa do CPLP, que está um pouco mais perto. Perto quer dizer isso a nível de protocolo governamental. Podemos fazer isso, mas temos que chegar a fazer muitos jogos. Isso nos ajuda a estar melhor nas próximas competições. Em Cabo Verde, começamos a fazer o futebol federativa a partir de 2011. Só imagina, 2011 começamos com os nacionais e as regionais. Então, quer dizer que ficamos atrasados logo cedo, porque só em 2011 começamos a competir, feito pela federação e pela associação. Antes, sim, era o jogo de rua. Então, isso nos dificultou um pouco também a nível de competição. Mas a seleção veio para ficar e dar mais segurança às meninas, às jogadoras de Cabo Verde. Em 2018, fizemos a nossa primeira seleção, que ainda está. Combatemos muitas coisas, que era, por exemplo, o primeiro de tudo, era se realmente a seleção veio para ficar ou então era uma coisa passageira, mas, no entanto, ficou até ali. Era uma luta das jogadoras. Eram as jogadoras que estavam e militam em Cabo Verde. Eram jogadoras que também, mais ou menos, são mães e trabalham no dia a dia. Hoje temos as jogadoras, a maioria, todas profissionais. Então é uma história do futebol feminino, é uma história de Cabo Verde. E acho que conseguimos fazer a história quando a primeira vez qualificamos para o Macan e chegamos ali, e vamos continuar a trabalhar arduamente, forte, para estarmos de igual com as outras equipas. Esperamos disso, esperamos que as meninas tivessem mais determinação. O país nos ajuda bastante, porque temos uma população que acredita em futebol de Cabo Verde, e acho que vamos fazer isso e levamos para toda a vida um bem-ajo ao futebol feminino. O ganho da seleção ultrapassa o ganho do campo. Vemos aqui com 26 jogadoras que jogam internacional, que trabalham, como o caso da Romina e mais, que são mães. Mas estamos aqui com 26 mulheres que acreditam nos seus potencialidades, têm família. Quem sabe, às vezes, muitas vezes estão aqui a rivalia, porque é um marido que não quer, é a família que não quer, é a sociedade que não quer. Então isso são ganhos. As equipas estão aqui, nós aprendemos. Eu, por exemplo, não sabia se um dia eu ia ver, por exemplo, a jogadora do Camarão, frente a frente, a jogadora da Zâmbia. É uma jogadora que inspira eu como treinadora, mas eu não sei se um dia, por exemplo, tinha hipótese de ver elas. Mas agora estou a ver pessoalmente, estou a ver. Isso aprendemos, ficamos ali à espreita. Então, isso é muito bom para o país. Que da próxima vez vamos enfrentar, porque vamos trabalhar para isso. Isso temos certeza que vamos trabalhar. Todo mundo já sabe disso.
10: Os masculinos apoiam-se na base de muitos jogadores que jogam fora do país e de binacionais. Também é por esse caminho que tem que ir a seleção feminina, tentar pesquisar, fazer scouting de jogadores que podem estar nos Países Baixos, em Portugal, nos Estados Unidos, França, Espanha, pouco importa, mas que têm essa dupla nacionalidade e dizer, venham jogar para Cabo Verde.
9: Nesta seleção que está aqui, neste momento, era para estar aqui 7 jogadoras que estão a jogar nos Estados Unidos, Suíça, estão uma na Rússia, mas que querem jogar para a seleção e que nós também contamos com elas. Mas ainda falta aquela burocracia dos papéis. Não é fácil assim. Por exemplo, eu tenho uma jogadora que há 3 meses estamos a trabalhar no processo de documentação, que vive nos Estados Unidos. Não é fácil essa coisa, mas contamos com elas nas próximas competições.
10: Cabo Verde participou pela primeira vez ao CAN feminino. É o segundo país lusófono a alcançar essa proeza após a seleção angolana em 2002. Nessa altura, as angolanas empataram a uma bola com o Zimbábue e igualmente com a África do Sul, perdendo apenas diante dos Camarões por 1-0, sendo eliminadas na fase de grupos. Chegamos assim ao fim deste Magazine de Desporto. Até breve.

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0: Boa tarde, são 18 horas em Paris, 16 em Bissau. 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
1: Mateus, Santa Rita.
0: Estas são as principais notícias do dia. Na Colômbia, um forte sismo de magnitude 7.3 ocorreu hoje, com pelo menos 18 mortes registadas. Vamos ouvir relatos daqui a instantes. Na Guiné-Bissau, referendo à nova Constituição, aprovada pelos militares, deverá ser votado no dia 30 de agosto. No controle técnico deste jornal está Moussa Rouchiri. O jornal começa agora.
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0: Começamos com a atualidade internacional. Na Colômbia, um forte sismo de magnitude 7.3 ocorreu às 7h34, hora local de hoje. Há pelo menos 18 mortes em Pereira, no oeste do país, e cerca de 20 edifícios ruíram em Cali, com pessoas ainda presas sobre os escombros. Mais desenvolvimentos com Karina Branco.
3: Ainda que o epicentro tenha sido na costa do Pacífico, o sismo foi sentido em grandes cidades como Cali, no sudoeste do país, e a capital, Bogotá, no centro. Cristina Matias estava em casa, em Bogotá, e recebeu um SMS a prevenir para o abalo.
4: Eu moro numa casa de 2 andares. No segundo andar, eu senti isso bastante forte. Estava eu com o móvel na mão e o móvel avisou-me que ia haver um sismo. Então eu disse logo ao meu marido, descemos à rua, a rua cheia de gente, sentiu-se forte, mexeu-se bastante e durou, foi prolongado. Então, em Bogotá, foi assim, no bairro, aqui não houve estragos até onde eu sei.
3: Também em Bogotá, Alan Dias sentiu o longo abalo, mas está preocupado com os amigos e vizinhos que vivem numa aldeia perto de Pereira, uma das localidades próximas do epicentro e onde também tem uma casa.
5: Uma aldeia perto de Pereira. Pereira, que é uma das cidades mais afetadas por o terremoto. E então, a comunicação está muito difícil, não entra qualquer tipo de sinal. Tens que ter paciência. Já recebi notícias de amigos que estão bem e tal, mas da própria aldeia, a preocupação está bastante alta.
3: E em Bogotá como foi? Estava em sua casa? Estava a trabalhar?
5: Não, sim, estava a trabalhar, mas foi leve, mas foi muito longo. Não foi tão leve porque foi na outra parte do país e por sentir-se desde a Bogotá, quando o epicentro está perto do Pacífico, e então a preocupação vai ganhando força.
3: O sismo na Colômbia teve uma magnitude de 7,4 e foi também sentido no Equador e no Panamá.
0: Ainda em notícias internacionais, na China, a passagem do tufão Dolphin provocou fortes chuvas e levou à evacuação de 1 milhão de pessoas, obrigando também ao encerramento de aeroportos e transportes públicos. Aos poucos, o tufão tem vindo a perder força, mas este já é o segundo fenómeno deste género no espaço de 2 semanas na região. Mais desenvolvimentos com Catarina Falcão.
6: Cerca de 1000 voos foram cancelados na China devido à passagem do tufão Dolphin, que atingiu várias cidades no país, incluindo Xangai, Pequim ou Wenzhou. Do litoral chinês foram retiradas cerca de 1 milhão de pessoas devido às chuvas fortes, com outros meios de transportes públicos, como os metros, a serem também afetados. Na terça-feira, as chuvas fortes vão continuar a fustigar o centro do país, com as autoridades a terem ativado o alerta vermelho de inundações súbitas esta noite. Entretanto, o tufão está a perder força, com as autoridades chinesas a avaliarem os avisos emitidos este fim de semana. Em Pequim, temem-se os deslizamentos de terras, assim como as inundações. Já no aeroporto de Ningbo, na província de Zhejiang, os voos começaram a ser novamente operados no final do dia, com grandes possibilidades de atrasos e cancelamentos consoante a força do tufão. Em julho, as inundações causadas pelo tufão Maizak causaram a morte de 39 pessoas no sul do país e a morte de outras 11 pessoas a leste. A intensidade e frequência destes fenómenos meteorológicos extremos vai continuar a agravar-se devido ao aumento das temperaturas no mundo ligado às emissões dos combustíveis fósseis.
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0: A nova Constituição na Guiné-Bissau vai ser aprovada pelos militares, deve ser submetida ao voto popular no próximo dia 30, onde os guineenses vão se expressar se concordam ou não com a sua entrada em vigor. A Comissão Nacional de Eleições diz que tudo está pronto para que aconteça a consulta popular, mesmo que nesse dia possa estar a chover. O relato é de Moussa Baldé, o nosso correspondente.
7: A nova presidente da Comissão Nacional de Eleições, a juíza Carmen Lobo, garante que está tudo a postos para a ida às urnas. A responsável, que está a realizar um périplo pelas regiões do país para constatar a prontidão das comissões regionais de eleições, afirmou que mesmo que chova no próximo dia 30, os guineenses devem votar para dizer da sua justiça. Os guineenses serão chamados a dizer se concordam ou não com a entrada em vigor da nova Constituição da República, revista e aprovada pelo Conselho Nacional de Transição, órgão que assumiu as competências do Parlamento desde o golpe de Estado de 26 de novembro passado. Com base no que tem sido dito até aqui pelo CNT, os 966 mil guineenses eleitores recenseados para as últimas eleições legislativas e presidenciais de novembro serão os mesmos que terão direito a votar no referendo. A campanha de sensibilização de eleitores arranca no próximo dia 13 e decorre até dia 28. As opiniões continuam divididas quanto à pertinência da revisão e mesmo da entrada em vigor da nova Constituição. O jurista Nelson Moreira, segundo o vice-presidente do CNT, defende que faz todo sentido o país dotar-se de uma nova Constituição por ser, diz ele, a única forma de se acabar com golpes de Estado, assassinatos políticos, quedas de governo e a corrupção. Nelson Moreira é da opinião de que o principal bloqueio institucional na Guiné-Bissau acaba por ser a Constituição até aqui em vigor. Vozes da oposição ao atual regime em Bissau e parte da sociedade civil consideram que a nova Constituição não é mais do que uma manobra para transformar o sistema político guineense numa autocracia. O que mais se questiona é a competência do CNT para mudar a Constituição sem ser um parlamento eleito pelos guineenses. Moussa Balde, Bissau, RFI.
0: Angola, no sábado, a polícia inviabilizou uma atividade da UNITA no IUJE. De acordo com esse partido da oposição, a repressão policial resultou em 31 feridos, 10 dos quais em estado grave. Estes acontecimentos, em pleno período pré-eleitoral, coincidem com a entrada em vigor, na semana passada, da lei sobre as fake news, um dispositivo que, segundo a oposição, visa calar as vozes discordantes. Um posicionamento também assumido pela ativista angolana Laura Macedo.
8: O grande problema aqui com esta lei das fake news, como eles lhe conseguiram chamar, quem é que produz fake news aqui? É precisamente a gente do governo e a gente do MPLA. Nós vimos, por exemplo, só para ter uma ideia, a CNN fez uma matéria sobre os acontecimentos do IS, com a sua legenda própria. O que é que o pessoal do MPLA fez? Mudou a legenda. Mudou a legenda está em inglês, mudou a legenda e colocou dizendo que um partido da oposição, que a oposição queria tomar uma das províncias de Angola. Isto é que é fake news. Quem produziu? Vamos ver as autoridades policiais a investigarem de onde partiu esta alteração a um pequeno vídeo que até veio lá de fora? Não vamos, porque foi gente do MPLA quem fez. Esse é que é o grande problema. No dia que eu escrever alguma coisa, ou que eu puser alguma nota nas minhas redes sociais que não seja real, ou que eu partilhe alguma nota que não seja real, o que é que vai acontecer? Eles não vão procurar a fonte, eles vão me atacar a mim, porque eles andam mortinhos todos por me escalar. Esta lei é igual à lei do vandalismo, que é para nos parar. Mas eles não nos vão conseguir parar. Nós estamos aqui, estamos firmes, nós queremos mudança, nós queremos um governo que cuide principalmente dos angolanos sem nada. A nossa preocupação é com estes angolanos.
0: Era a ativista Laura Macedo em entrevista à Liliana Henriques. Poderá ouvir a entrevista completa dentro de instantes na segunda parte da nossa emissão. O Campeonato Africano das Nações de Futebol Feminino já está nas meias finais com os seguintes encontros: Argélia-Malawi e Marrocos-Camarões. Quanto à seleção cabo-verdiana, foi eliminada na fase de grupos do CAN, que decorre em Marrocos. Em declarações à imprensa, Silvéria Nédio, selecionadora de Cabo Verde, deixou algumas indicações sobre o que seria necessário mudar para a equipa melhorar.
9: Para melhorar, o que nós precisamos em Cabo Verde, a seleção feminina, é de fazer muitos jogos. Fizemos poucos jogos e isto temos uma realidade a saber que é isso. Eu, por exemplo, acompanho o futebol feminino no nosso...
0: Cabo Verde deixou algumas indicações sobre o que seria necessário mudar para a equipa melhorar.
9: Para melhorar, o que nós precisamos em Cabo Verde, a seleção feminina, é de fazer muitos jogos. Fizemos poucos jogos e isto temos uma realidade a saber que é isso. Eu, por exemplo, acompanho o futebol feminino no nosso continente, em que vejo...

0: Assim que haja guerra, porque se houver guerra, ele ganha as eleições. Se houver paz, e ainda por cima essa paz e esse acordo tiver o acordo nuclear como base, e nessa altura o Irão tem todas as condições para reclamar esse direito, visto que os Estados Unidos fizeram um acordo nuclear com a Arábia Saudita, Netanyahu não quer que isso aconteça. Não quer que haja um acordo com o Irão e não quer que esse acordo tenha uma cláusula em que o Irão pode ter enriquecimento de urânio. Mas isso será uma condição que o Irão vai reclamar, até porque a Arábia Saudita fez um acordo semelhante com os Estados Unidos. Acresce a tudo isto a NATO Islâmica, assinada na semana passada, e que está a encurralar ainda mais Netanyahu, porque se está a criar um eixo entre a Turquia, o Paquistão e a Arábia Saudita, o qual se vai juntar provavelmente o Egito, Bangladesh e por aí fora, e isso vai criar um problema gigante a Netanyahu. Netanyahu, neste momento, está encurralado. E não é desta maneira que ele vai conseguir ganhar as eleições. As eleições que ele gosta de ganhar são eleições que tenham violência, ou seja, que tenham guerras, porque é a única maneira de ele conseguir ganhá-las. Nesta altura do campeonato, a conjuntura não é favorável a Netanyahu. Muito embora sejam a acontecer outras coisas, mas estas que eu acabei de dizer não são favoráveis a Netanyahu.
1: Esta concretização do plano da Riviera do Médio Oriente, Donald Trump, como ele chama, foi na semana passada que houve a primeira reunião focada sobre Gaza. Será que esta concretização também é necessária para a credibilização do Conselho de Paz como uma espécie de alternativa às Nações Unidas?
0: Netanyahu não quer isso e vai fazer tudo por tudo para que isso não aconteça. É só isso que tenho a dizer. Eu não tenho nada, rigorosamente nada, contra Israel. Antes, pelo contrário, Israel tem o direito de existir. Mas o que nós temos no governo é um governo de extrema-direita. No governo de Israel, que a única coisa que está a fazer é a mesma coisa que Trump. Zelar pelos interesses próprios e não pelos interesses do país. E Trump já sabe que está a fazer o mesmo, está a zelar pelos seus próprios interesses e não focar nos interesses do país. Por isso é que o El Said ganhou no Michigan, em que dizia uma coisa muito simples, e diz uma coisa muito simples: nós temos que colocar os americanos primeiro e não a América primeiro. Ele pegou nas frases do Trump. E o que está a passar em Israel, Netanyahu depende destas eleições para não ir preso. Eu acho que isso diz tudo. Sabe como é que ganha as eleições? E as eleições que ele quer ganhar não se ganham com paz. Portanto, ele tem que justificar outro tipo de política para que os eleitores israelitas votem nele.
1: Era a análise de Maria João Tomás, especialista portuguesa do Médio Oriente, a nossa convidada desta terça-feira.
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4: Contagem decrescente para o eclipse do Sol esta quarta-feira, 12 de agosto. O eclipse solar será visível na sua totalidade apenas numa faixa relativamente estreita do planeta. Em Espanha e em Portugal, o eclipse vai acontecer ao final da tarde, muito perto do pôr do Sol. Para nos explicar este fenómeno raro, que é o de transformar o dia em noite, tenho comigo em linha Pedro Mota Machado, astrofísico do Instituto de Astrofísica e Ciências do Espaço, ligado à Faculdade de Ciências da Universidade de Lisboa e Comissário Nacional para o Eclipse Solar 2026. A Pedro Mota Machado começa precisamente por perguntar o que é que vai acontecer exatamente esta quarta-feira e porque é que este eclipse solar é assim um acontecimento tão especial.
5: É um acontecimento muito especial, na verdade, porque vai ocorrer um eclipse solar, um eclipse parcial bastante profundo na maior parte da região de Portugal, e chega a ser um eclipse total numa pequena zona do norte de Portugal, a norte de Bragança, dentro do Parque Natural de Montezinho. Isso acontece porquê? Porque no seu bailado cósmico, a Lua, na sua órbita em torno da Terra, apesar de ter uma órbita inclinada a cerca de 5 graus, mas de vez em quando passa no que nós chamamos a linha dos nodos, que é uma linha que está de acordo com o plano.

0: Num está o planeta Terra, os outros planetas e o Sol. Isto quer dizer que quando a Lua passa por essa linha dos nodos, se está alinhada com a Terra e com o Sol, significa que podemos ter ou um eclipse da Lua, ou, como vai acontecer agora, um eclipse do Sol. Portanto, a Lua vai tapar o Sol. E a sombra, o cone de sombra, como nós dizemos, vai ser projetado na superfície do nosso planeta. Ora, como a Lua é relativamente pequena comparada com a Terra e com o Sol, este cone de sombra tem um diâmetro da volta de 300 km. Quer dizer que quando há um eclipse do Sol, isso não é igual para todos, ou seja, não vai acontecer um eclipse do Sol em todas as regiões do planeta, só numa zona muito específica que tem um diâmetro, como eu referi, de 300 km. Desta vez, os bafejados pela sorte vão ser os nossos colegas amigos espanhóis e uma parte de Portugal também.
1: Mas mesmo
0: E daí,
1: assim, um eclipse acima dos 90% é visível em todo o território português.
0: exatamente, tal e qual.
1: Ou seja,
0: Portanto,
1: apesar de não ser total, a 90% já é uma posição privilegiada para os portugueses.
0: sem dúvida, e também um espetáculo lindíssimo, um fenómeno inaudito que toda a gente vai ficar seguramente com memórias inesquecíveis. E é como diz, desde o sul, no Algarve, cerca de 92% da área do disco solar vai ser tapado pela Lua, em Lisboa à volta de 95%, no Porto à volta de 98%, onde eu vou estar em Bragança, no aeródromo de Bragança, onde vai haver um espetáculo e um programa bastante diversificado em torno do eclipse. A área solar que vai ser tapada pela Lua é de cerca de 99,89%. É, na verdade, um eclipse bastante profundo, e até nas regiões autónomas, na Madeira e nos Açores, a área do Sol que vai estar tapada pela Lua, mesmo assim, é bastante elevada, acima dos 70%.
1: São esperadas muitas pessoas em zonas específicas do país, nomeadamente nessas zonas de maior visibilidade. Há um turismo específico para estes fenómenos?
0: Assim, até tem um nome, que são os umbrófilos. Os umbrófilos, que têm um nome assim um bocado estranho, mas são as pessoas que vão caçar eclipses, principalmente eclipses totais do Sol. Devo dizer que nós estamos em contacto direto com o Centro de Ciência Viva de Bragança, com a Câmara Municipal de Bragança já há muitos meses, e também com a Proteção Civil, os bombeiros, etc. E temos tido muitas reuniões de preparação, porque, como pode imaginar, em Bragança e nos terrenos à volta, limítrofes de Bragança, nós vamos ter muitos milhares de pessoas a deslocarem-se para essa região. Devo dizer que há outros fenómenos astronómicos que, por uma grande coincidência, vão ocorrer no mesmo dia, no dia 12. Na manhã do dia 12, uma hora antes do nascer do Sol, vamos ter um alinhamento planetário. Vai-se poder ver no céu Mercúrio, Vênus, Júpiter, Saturno. Marte também se vê, apesar de não ser tão bem, mas também está no céu. E mesmo com recurso a bons binóculos ou um telescópiozinho, vai-se poder também ver Urano e Neptuno. Além disso, quase que foi de encomenda, na noite de dia 12, portanto, depois de acabar o eclipse, vai haver uma chuva de meteoros, uma chuva de estrelas, que se chama as Perseidas, que é a chuva de estrelas mais intensa do ano, e também vai haver um programa de observação do céu noturno para acompanhar as pessoas com festa, com música, com dança, com produtos regionais, etc. Portanto, a ideia é ser uma grande festa e que toda a gente fique com uma memória inesquecível deste fenómeno. Agora, a questão aqui crucial é a segurança com que se observa o eclipse.
1: Obviamente que muitas pessoas vão querer ver, fotografar, ou simplesmente olhar, para o eclipse, mas são precisos cuidados. E por isso é que tanto se fala da questão essencial que são os óculos.
0: Exatamente, essa é uma questão essencial. Não se pode usar nem óculos escuros, por mais escuros que sejam normais, nem radiografias antigas, nem DVDs ou CDs, nem vidros fumados, nada disto. Muito menos, completamente proibido, binóculos ou telescópios, a menos que seja com a supervisão de um astrónomo experiente. Em relação aos óculos, os filtros dos óculos do eclipse só deixam passar uma parte em mil da radiação solar. Por isso é que protegem os nossos olhos de uma forma tão eficiente. É óculos certificados ISO ou CE para observar eclipses. Isto é fundamental por causa das marcas permanentes que pode deixar nos nossos olhos. E também deve ver no máximo à volta de 30 segundos, ou pouco mais, mas à volta de 30 segundos.
1: Mesmo com todos esses cuidados e mesmo com os óculos, é desaconselhável que as crianças olhem para o sol.
0: Há uma maneira muito simples e prática de, com segurança, partilhar com as crianças o fenómeno do eclipse, que é fazer uma projeção da câmara buraco de agulha, basicamente. Isto é, termos uma caixa de papelão ou uma cartolina onde se faz um furinho com uma agulha e faz-se com que este furinho esteja iluminado pelo Sol. A luz do Sol, ao passar por este furinho, vai focar e vai gerar depois uma imagem que se pode projetar numa parede ou noutra folha de cartão e, portanto, faz-se assim uma projeção do eclipse. Em alternativa, as crianças podem usar os óculos, mas tem que ser com a supervisão do adulto. Principalmente as crianças mais pequenas têm o tamanho do crânio mais pequeno que o adulto. E não foram feitos óculos de observação do eclipse para crianças. Aí o melhor é o adulto que está em supervisão tapa com a mão um dos olhinhos da criança e põe os óculos só sobre o outro olho. E assim temos a garantia que o filtro está no eixo de visão da criança, portanto está alinhado com o olho da criança. Mesmo assim, não deve deixar mais do que 20 segundos a observação.
1: Do ponto de vista científico, o que é que se quer observar que não se consegue observar de outra forma?
0: O que eu vou dizer agora não é válido para zonas onde o eclipse é parcial, mesmo que seja 99%. Onde o eclipse é mesmo total, o que vai acontecer é que de repente fica de noite. Em torno do Sol, há uma componente do Sol que se chama-se a corona solar, que é uma zona iluminada em torno do Sol, mas obviamente é muito menos brilhante que a fotosfera, ou seja, que o disco solar normal que nós vemos no dia-a-dia. Esta coroa solar que existe à volta da nossa estrela, do Sol, só é passível de ser vista durante um eclipse total do Sol. Porquê? Porque quando o Sol está destapado, o seu brilho é tão alto que ofusca a coroa solar. Durante um eclipse total do Sol, como está tapado a fonte de luz mais proeminente, que é a da fotosfera do Sol, aí já se consegue ver esta luminosidade mais baixa, esta zona iluminada que existe em torno do Sol, que chama-se a coroa solar. Foram feitas medições da temperatura da coroa solar e enquanto que o Sol está a uma temperatura à volta de 5.500 graus Celsius, a temperatura na coroa solar medida é de cerca entre 1 a 2 milhões de graus. E ninguém sabe porquê.
1: Era Pedro Mota Machado, astrofísico do Instituto de Astrofísica e Ciências do Espaço, ligado à Faculdade de Ciências da Universidade de Lisboa. Ele também que é o Comissário Nacional para o Eclipse Solar 2026. O eclipse total do Sol acontece esta quarta-feira, dia 12 de agosto, e será visível na sua totalidade, apenas numa faixa relativamente estreita do planeta.
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1: E aqui então o ponto final nesta segunda e última emissão em português na antena da RFI nesta terça-feira. 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As notícias atualizadas em português voltam aqui à antena da RFI amanhã pelas 15 horas, hora de Paris. Até lá, já sabe, fique bem.

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1: Cristiana Soares.
0: O Parlamento libanês votou esta terça-feira a favor da abolição da pena de morte, uma decisão inédita no Médio Oriente, qualificada como histórica pelo Ministro da Justiça. Um tribunal na Síria condenou à pena de morte à revelia o ex-presidente Bashar al-Assad, que foi derrubado em dezembro de 2024. Contagem decrescente para o eclipse total do Sol esta quarta-feira, 12 de agosto. O fenómeno acontece quando a Lua passa exatamente entre a Terra e o Sol e projeta a sombra na superfície terrestre. Em Cabo Verde, um ano depois da tempestade Erin, a Câmara Municipal de São Vicente reconhece que ainda há muito trabalho a fazer para recuperar a ilha. No controlo técnico desta emissão está Dusko Sekulic e o jornal começa agora.
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0: O Parlamento libanês votou esta terça-feira a favor da abolição da pena de morte, uma decisão inédita no Médio Oriente, qualificada como histórica pelo Ministro da Justiça, Adel Nassar. O país não procedia a execuções desde 2004. O texto agora aprovado determina que os crimes cometidos antes da entrada em vigor desta lei serão punidos com prisão perpétua. Um tribunal na Síria condenou à pena de morte, à revelia, o ex-presidente Bashar al-Assad, que foi derrubado em dezembro de 2024. Bashar al-Assad foi condenado por crimes de guerra e por crimes contra a humanidade na Síria, cometidos durante a Guerra Civil. Mais informações com Marco Martins.
2: Bashar al-Assad foi condenado à pena de morte por crimes de guerra e por crimes contra a humanidade na Síria cometidos durante a Guerra Civil. A sentença contra Bashar al-Assad, que fugiu com a família para Moscovo, na Rússia, em dezembro de 2024, é a primeira proferida pelas autoridades de transição. O antigo presidente governou o país durante 24 anos, reprimindo de forma sangrenta uma rebelião que se transformou em Guerra Civil. Nascido a 11 de setembro de 1965, Bashar al-Assad não estava destinado a tornar-se presidente, mas a sua vida mudou quando o seu irmão mais velho, Basel, que deveria suceder ao seu pai, morreu num acidente de aviação em 1994. Quando o pai morreu em 2000, Bashar al-Assad tornou-se presidente por referendo sem oposição. Quando a primavera árabe se espalhou pela Síria, em março de 2011, a população organizou manifestações pacíficas para apelar à mudança. Bashar al-Assad, que era também o comandante em chefe das Forças Armadas, liderou ou então uma repressão brutal, rapidamente seguida por uma guerra civil. A guerra causou mais de 500 mil mortos. Abandonado pelos seus aliados russos e iranianos, Bashar al-Assad foi obrigado a fugir do país.
0: O presidente Donald Trump garantiu esta segunda-feira que a relação com Benjamin Netanyahu continuava a ser muito boa, mesmo depois do primeiro-ministro israelita ter rejeitado o mais recente roteiro norte-americano para Gaza. O primeiro-ministro israelita declarou que o exército israelita não efetuaria qualquer retirada do enclave palestiniano enquanto o Hamas não for verdadeiramente desarmado. As relações entre os dois aliados históricos, Israel e Estados Unidos, têm estado mais tensas desde a oposição de Tel Aviv ao cessar-fogo com o Irão em junho. Para Maria João Tomás, professora do Instituto Universitário de Lisboa e especialista em assuntos do Médio Oriente, o primeiro-ministro Netanyahu não quer paz com o Irão por duas razões. Uma para não perder as eleições e outra para que o Irão não saia com capacidades militares de qualquer acordo com os Estados Unidos.
3: Netanyahu convenceu Trump, que foi o único presidente que aceitou meter-se num ninho de vespas que é o Irão. É muito simples. Trump, por desconhecimento de onde se ia meter, meteu os Estados Unidos numa malhada que é difícil sair. E Netanyahu conseguiu fazer isso, nunca tinha conseguido fazer com nenhum presidente americano antes, conseguiu com Trump. E nesta altura de campeonato não interessa a Netanyahu que se faça um acordo com o Irão, porque o que ele interessa é que haja guerra, porque se houver guerra, ele ganha as eleições. Se houver paz, e ainda por cima essa paz e esse acordo tiver o acordo nuclear como base, E nessa altura o Irão tem todas as condições para reclamar esse direito, visto que os Estados Unidos fizeram um acordo nuclear com a Arábia Saudita. Netanyahu não quer que isso aconteça. Não quer que haja um acordo com o Irão e não quer que esse acordo tenha uma cláusula em que o Irão pode ter enriquecimento de urânio.
0: Era Maria João Tomás, especialista em assuntos do Médio Oriente, aqui entrevistada por Mateus Santa Rita. Esta é de resto uma entrevista que desenvolvemos mais à frente no espaço Convidada. Contagem decrescente para o eclipse total do Sol esta quarta-feira, 12 de agosto. O fenómeno acontece quando a Lua passa exatamente entre a Terra e o Sol e projeta a sua sombra na superfície terrestre. Em Portugal, será um eclipse parcial muito profundo, com mais de 90% do disco solar tapado pela Lua em todo o território. A totalidade será visível apenas numa pequena zona do norte, norte de Bragança, no Parque Natural de Mondezinho. Em entrevista à RFI, Pedro Mota Machado, astrofísico e Comissário Nacional para o Eclipse Solar 2026, explica a raridade deste fenómeno.
4: É um acontecimento muito especial, na verdade, porque vai ocorrer um eclipse solar, um eclipse parcial bastante profundo na maior parte da região de Portugal, e chega a ser um eclipse total numa pequena zona do norte de Portugal, a norte de Bragança, dentro do Parque Natural de Mondezinho. Isso acontece porquê? Porque no seu bailado cósmico, a Lua, na sua órbita em torno da Terra, apesar de ter uma órbita inclinada a cerca de 5 graus, mas de vez em quando passa no que nós chamamos a linha dos nodos, que é uma linha em que está de acordo com o plano onde está o planeta Terra, os outros planetas e o Sol. Isto quer dizer que quando a Lua passa por essa linha dos nodos, se está alinhada com a Terra e com o Sol, significa que podemos ter ou um eclipse da Lua ou, como vai acontecer agora, um eclipse do Sol. Portanto, a Lua vai tapar o Sol e a sombra, o cone de sombra, como nós dizemos, vai ser projetado na superfície do nosso planeta. Ora, como a Lua é relativamente pequena, comparada com a Terra e com o Sol, este cone de sombra tem um diâmetro da volta de 300 km. Quer dizer que quando há um eclipse do Sol, isso não é igual para todos, ou seja, não vai acontecer um eclipse do Sol em todas as regiões do planeta, só numa zona muito específica que tem um diâmetro, como eu referi, de 300 km. Desta vez, os bafejados pela sorte vão ser os nossos colegas amigos espanhóis e uma parte de Portugal também.
0: Em Cabo Verde, um ano depois da tempestade Irene, que provocou 9 mortos e 2 desaparecidos, inundações históricas e destruição massiva de infraestruturas na ilha de São Vicente, a Câmara Municipal Local reconhece que nem tudo foi feito para recuperar a ilha, mas garante que os trabalhos de correção torrencial prosseguem na cidade do Mindelo. Mais pormenores com o nosso correspondente em Cabo Verde, Odair Santos.
5: Um ano depois, ainda a ilha de São Vicente recupera da destruição causada pela tempestade Irene, ocorrida a 11 de agosto de 2025. Em declarações à imprensa, o vereador da Proteção Civil da Câmara Municipal de São Vicente, José Carlos da Luz, explicou que algumas obras de correção torrencial já foram realizadas, mas reconheceu que ainda há trabalhos por fazer.
6: Nós já fizemos muito trabalho, nem tudo ainda está feito, que era impossível no ano fazer tudo, tendo em conta o nível dos estragos existentes na ilha. Aliás, nós estamos num ponto na Praça Estrela onde sofreu muito. Já fizemos trabalho de correção torrencial, substituição dessas tampas, canais de drenagem. Já reforçamos a drenagem das águas pluviais. Já reforçamos o rede de esgoto com tubagem de maior dimensão para facilitar a drenagem das águas residuais. Já fizemos a limpeza das bacias de retenção. Mas também dizer que nós recuperamos 260 habitações das famílias que ficaram com as suas casas sem condições de habitabilidade e nós já melhoramos as condições de habitabilidade em 260 casas aqui na ilha de São Vicente, por todos os bairros. Realojamos 76 famílias, tem mais 36 famílias, estão num processo de realojamento. Nós e o governo estamos a pagar arrendamento a essas famílias. E essas famílias vão ser alojadas no complexo Clarinete, em Ribeira de Julião.
5: Ainda o vereador da Proteção Civil da Câmara Municipal de São Vicente afirmou que o esforço que a autarquia tem estado a fazer é para melhorar as condições de vida da população local e reduzir os riscos associados às chuvas intensas. Disse que o município espera poder contar com o governo central para tornar a ilha de São Vicente mais resiliente aos efeitos das alterações climáticas. De Cabo Verde para a RFI, Odair Santos.
0: Deslocação do presidente de transição da Guiné-Bissau, general Ortin Tadja Mena, para participar no 66º aniversário da independência do Chad, ele que também deve revisitar nesta visita os acordos assinados entre a Guiné-Bissau e o Chad, nomeadamente na formação de militares. E aqui o ponto final deste jornal.
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0: Arranque da segunda parte da nossa emissão. Esta terça-feira temos o Magazine Ciência sobre o eclipse total do Sol, que vai acontecer já amanhã, quarta-feira. Antes disso, direção Médio Oriente, onde analisamos a posição de rejeição de Israel ao plano norte-americano para Gaza, aceite pelo Hamas. Maria João Tomás é a convidada de Mateus Santa Rita.
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8: Israel oficializou, no domingo passado, a sua recusa do plano norte-americano para a faixa de Gaza. Este plano, promovido pelo presidente Trump, desarmaria o Hamas e obrigaria o Estado hebreu a deixar o enclave palestiniano, território que controla 60%. O primeiro-ministro Benjamin Netanyahu condicionou qualquer retirada israelita a um verdadeiro desarmamento do movimento islâmico. Por seu lado, o Hamas, movimento que controla parte do enclave palestiniano, já tinha aceitado o plano de Trump, apelando aos Estados Unidos para pressionarem o Estado hebreu a se retirar de Gaza. Maria João Tomás, professora universitária no ISCTE da Universidade de Lisboa, especialista em geopolítica com enfoque no Médio Oriente, qualificou a recusa israelita como sendo previsível, dizendo que o primeiro-ministro israelita está encurralado, enquanto que o Hamas procura a credibilização política com este plano.
9: Claro que era previsível. Netanyahu está-se a sentir encurralado, e com razão. Porque esta manobra do Hamas tem uma explicação simples. O Hamas a querer fazer este acordo e a querer retirar-se de Gaza tem um objetivo, que é poder concorrer às eleições sem ser o partido terrorista. Ou seja, vamos trocar isto por mim. O Hamas é a Irmandade Muçulmana. E com a Irmandade Muçulmana, neste momento, quer concorrer às eleições. A Irmandade Muçulmana, e provavelmente vai ganhá-las. Mas não quer concorrer como uma entidade terrorista. Quer concorrer como um partido com uma nova roupagem. E por isso é que o Hamas está a fazer o que está a fazer. Netanyahu não lhe interessa. Não lhe interessa que ganhe um partido com uma cosmética nova e não lhe interessa que saia o Hamas. Porque ódio gera ódio e se o Netanyahu tiver alguém para ter ódio, tem mais hipóteses para ganhar as eleições. O problema do Netanyahu é as eleições que vai ter e que, dada a conjuntura, tem todas as hipóteses de as perder. Porque em Gaza é isto. Ele quer que continue o Hamas. Porque nós sabemos, e é conhecido, e há provas disso, que Netanyahu deixou, durante muitos anos, o Hamas fosse financiado. Era necessário que existisse o Hamas para justificar uma política de força. Que é isso a única coisa que o Netanyahu sabe fazer. É política de força, pura e simplesmente. Netanyahu não tem interesse em fazer a paz, porque fazendo a paz não consegue justificar o seu tipo de política. Netanyahu só sabe fazer a guerra, não sabe fazer a paz. Nem tem interesse nisto, porque senão perde votos.
8: Contrariamente, vemos que o Hamas aceitou o plano. Como explicar essa aceitação?
9: O Hamas quer sair para voltar a concorrer, porque o Hamas é a Irmandade Muçulmana. E sendo a Irmandade Muçulmana, quer concorrer às eleições. Mas não quer concorrer como um partido ligado ao terrorismo. O Hamas é um grupo terrorista. Por isso, para concorrer às eleições, quer concorrer às eleições com uma nova cosmética. E então, está a fazer isto para se retirar e para concorrer à Irmandade Muçulmana com outro nome. E é isso que está a acontecer. E isso Netanyahu não gosta. Não gosta primeiro que seja a Irmandade Muçulmana que concorra. E depois, ainda por cima, com uma roupagem de meninos que não são terroristas.
8: O presidente Trump confirmou ontem que mantém uma relação muito boa com Netanyahu. E antes disso, o primeiro-ministro israelita tinha também confirmado que Trump era um dos maiores amigos que Israel já teve na Casa Branca. E disse também que a existência de Israel não se está sujeita a negociações. Como analisar estas declarações todas, por um lado, declaração oficial e pública de amizade entre os dois, e o que estas revelam sobre o estado da relação entre estes dois aliados históricos?
9: A questão é se Trump insiste neste tipo de retórica, pode-lhe custar as eleições dos midterms. No Michigan ganhou um democrata radical da esquerda, que não é bem contra Israel, mas é como se fosse. E está a crescer esse movimento nos Estados Unidos porque estão fartos da subserviência de Trump a Netanyahu. E é isso que pode custar as eleições a Trump. É normal que ele vá dizer isso, que é para ver se assusta o eleitorado americano, a dizer que a extrema-esquerda está a ganhar, que é para ver se as pessoas votam nele. Mas eu não sei se essa será a estratégia adequada. Porque as pessoas nos Estados Unidos estão fartas e fartas e fartas da subserviência de Trump a Netanyahu.
8: Do lado de Netanyahu, terá eleições legislativas em outubro e as sondagens mais recentes colocam o atual primeiro-ministro com algumas dificuldades. Mas essas sondagens também revelaram que o plano para Gaza não é bem recebido pela base de direita e de extrema-direita do primeiro-ministro. E até membros do seu próprio governo de extrema-direita tinham pressionado também a Netanyahu a se opor a este plano. Como é que este contexto doméstico israelita e esta prova eleitoral pode influenciar esta recusa?
9: A extrema-direita de Israel não quer que a Palestina exista. E Netanyahu veio dizer ontem que com ele a Palestina não vai existir. Pronto, está tudo explicado.
8: O primeiro-ministro israelita também se opôs ao cessar-fogo norte-americano com o Irão e que também não tem participado nos mais recentes planos ou até ofensivas americanas ao Irão. Mas esta guerra começou por ser desencadeada pelos dois em fevereiro. E como analisar também esse distanciamento entre os dois aliados relativamente à guerra do Médio Oriente e ao Irão?
9: Netanyahu convenceu Trump, que foi o único presidente que aceitou meter-se num ninho de vespas que é o Irão. É muito simples. Trump, por desconhecimento de onde se ia meter, meteu os Estados Unidos numa malhada que é difícil de sair. E Netanyahu conseguiu fazer isso, nunca tinha conseguido fazer com nenhum presidente americano antes, conseguiu com Trump. E nesta altura do campeonato não interessa a Netanyahu que se faça um acordo com o Irão, porque o que lhe interessa é que haja guerra, porque se houver guerra, ele ganha as eleições. Se houver paz, e ainda por cima essa paz e esse acordo tiver o acordo nuclear como base, e nesta altura o Irão tem todas as condições para reclamar esse direito, visto que os Estados Unidos fizeram um acordo nuclear com a Arábia Saudita, Netanyahu não quer que isso aconteça. Não quer que haja um acordo com o Irão e não quer que esse acordo tenha uma cláusula em que o Irão pode ter enriquecimento de urânio. Mas isso será uma condição que o Irão vai reclamar, até porque a Arábia Saudita fez um acordo semelhante com os Estados Unidos. Acresce a tudo isto a NATO Islâmica, assinada na semana passada, e que está a encurralar ainda mais Netanyahu, porque se está a criar um eixo entre a Turquia, o Paquistão e a Arábia Saudita, o qual se vai juntar provavelmente o Egito, Bangladesh e por aí fora, e isso vai criar um problema gigante a Netanyahu. Netanyahu neste momento está encurralado. E não é desta maneira que ele vai conseguir ganhar as eleições. As eleições que ele gosta de ganhar são eleições que tenham violência, ou seja, que tenham guerras, porque é a única maneira de ele conseguir ganhá-las. Nesta altura do campeonato, a conjuntura não é favorável a Netanyahu. Muito embora estejam a acontecer outras coisas, mas estas que eu acabei de dizer não são favoráveis a Netanyahu.
8: Esta concretização do plano da Riviera do Médio Oriente, Donald Trump, como ele chama, foi na semana passada que houve a primeira reunião focada sobre Gaza. Será que esta concretização também é necessária para a credibilização do Conselho de Paz como uma espécie de alternativa às Nações Unidas?
9: Netanyahu não quer isso e vai fazer tudo por tudo para que isso não aconteça. É só isso que tenho a dizer. Eu não tenho nada, rigorosamente nada, contra Israel, antes pelo contrário. Israel tem o direito de existir, mas o que nós temos no governo é um governo de extrema-direita. No governo de Israel, que a única coisa que está a fazer é a mesma coisa que Trump, zelar pelos interesses próprios e não pelos interesses do país. E Trump já sabe que está a fazer o mesmo, está a zelar pelos seus próprios interesses e não focar nos interesses do país. Por isso é que o El Said ganhou no Michigan, em que dizia uma coisa muito simples, e diz uma coisa muito simples: nós temos que colocar os americanos primeiro e não a América primeiro. Ele pegou nas frases do Trump. E o que está a passar em Israel, Netanyahu depende destas eleições para não ir preso. Eu acho que isso diz tudo. Sabe como é que ganha as eleições? E as eleições que ele quer ganhar não se ganham com paz. Portanto, ele tem que justificar outro tipo de política para que os eleitores israelitas votem nele.
8: Era a análise de Maria João Tomás, especialista portuguesa do Médio Oriente, a nossa convidada desta terça-feira.
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0: Contagem decrescente para o eclipse do Sol esta quarta-feira, 12 de agosto. O eclipse solar será visível na sua totalidade apenas numa faixa relativamente estreita do planeta. Em Espanha e em Portugal, o eclipse vai acontecer ao final da tarde, muito perto do pôr do Sol. Para nos explicar este fenómeno raro, que é o de transformar o dia em noite, tenho comigo em linha Pedro Mota Machado, astrofísico do Instituto de Astrofísica e Ciências do Espaço, ligado à Faculdade de Ciências da Universidade de Lisboa e Comissário Nacional para o Eclipse Solar 2026. A Pedro Mota Machado começa precisamente por perguntar o que é que vai acontecer exatamente esta quarta-feira e porque é que este eclipse solar é assim um acontecimento tão especial.
4: É um acontecimento muito especial, na verdade, porque vai ocorrer um eclipse solar, um eclipse parcial bastante profundo na maior parte da região de Portugal, e chega a ser um eclipse total numa pequena zona do norte de Portugal, a norte de Bragança, dentro do Parque Natural de Montezinho. Isso acontece porquê? Porque no seu bailado cósmico, a Lua, na sua órbita em torno da Terra, apesar de ter uma órbita inclinada a cerca de 5 graus, mas de vez em quando passa no que nós chamamos a linha dos nodos, que é uma linha em que está de acordo com o plano onde está o planeta Terra, os outros planetas e o Sol. Isto quer dizer que quando a Lua passa por essa linha dos nodos, se está alinhada com a Terra e com o Sol, significa que podemos ter ou um eclipse da Lua ou, como vai acontecer agora, um eclipse do Sol. Portanto, a Lua vai tapar o Sol. E a sombra, o cone de sombra, como nós dizemos, vai ser projetado na superfície do nosso planeta. Ora, como a Lua é relativamente pequena, comparada com a Terra e com o Sol, este cone de sombra tem um diâmetro de à volta de 300 km. Quer dizer que quando há um eclipse do Sol, isso não é igual para todos. Ou seja, não vai acontecer um eclipse do Sol em todas as regiões do planeta. Só numa zona muito específica que tem um diâmetro, como eu referi, de 300 km. Desta vez, bafejados pela sorte, vão ser os nossos colegas amigos espanhóis e uma parte de Portugal também.
0: Mas mesmo daí, assim, um eclipse acima dos 90% é visível em todo o território português.
4: Exatamente, tal e qual.
0: Ou seja, portanto, apesar de não ser total, a 90% já é uma posição privilegiada para os portugueses.
4: Sem dúvida, e também um espetáculo lindíssimo, um fenómeno inaudito que toda a gente vai ficar seguramente com memórias inesquecíveis. E é como diz, desde o sul, no Algarve, cerca de 92% da área do disco solar vai ser tapado pela Lua, em Lisboa à volta de 95%, no Porto à volta de 98%, onde eu vou estar em Bragança, no aeródromo de Bragança, onde vai haver um espetáculo e um programa bastante diversificado em torno do eclipse. A área solar que vai ser tapada pela Lua é de cerca de 99,89%. É, na verdade, um eclipse bastante profundo, e até nas regiões autónomas, na Madeira e nos Açores, a área do Sol que vai estar tapada pela Lua, mesmo assim, é bastante elevada, acima dos 70%.
0: São esperadas muitas pessoas em zonas específicas do país, nomeadamente nessas zonas de maior visibilidade. Há um turismo específico para estes fenómenos?
4: Ah, sim, até tem um nome, que são os umbrófilos. Os umbrófilos, que têm um nome assim um bocado estranho, mas são as pessoas que vão caçar eclipses, principalmente eclipses totais do Sol. Devo dizer que nós estamos em contacto direto com o Centro de Ciência Viva de Bragança, com a Câmara Municipal de Bragança já há muitos meses e também com a Proteção Civil, os bombeiros, etc. E temos tido muitas reuniões de preparação, porque como pode imaginar, em Bragança e nos terrenos à volta, limítrofes de Bragança, nós vamos ter muitos milhares de pessoas a deslocarem-se para essa região. Devo dizer que há outros fenómenos astronómicos que, por uma grande coincidência, vão ocorrer no mesmo dia, no dia 12. Na manhã do dia 12, uma hora antes do nascer do Sol, vamos ter um alinhamento planetário. Vai-se poder ver no céu Mercúrio, Vênus, Júpiter, Saturno. Marte também se vê, apesar de não ser tão bem, mas também está no céu. E mesmo com recurso a bons binóculos ou um telescópiozinho, vai-se poder também ver Urano e Neptuno. Além disso, quase que foi de encomenda, na noite de dia 12, portanto, depois de acabar o eclipse, vai haver uma chuva de meteoros, uma chuva de estrelas, que se chama as Perseidas, que é a chuva de estrelas mais intensa do ano, e também vai haver um programa de observação do céu noturno para acompanhar as pessoas com festa, com música, com dança, com produtos regionais, etc. Portanto, a ideia é ser uma grande festa e que toda a gente fique com uma memória inesquecível deste fenómeno. Agora, a questão aqui crucial é a segurança com que se observa o eclipse.
0: Obviamente que muitas pessoas vão querer ver, fotografar, ou simplesmente olhar para o eclipse, mas são precisos cuidados. E por isso é que tanto se fala da questão essencial, que são os óculos.
4: Exatamente, essa é uma questão essencial. Não se pode usar nem óculos escuros, por mais escuros que sejam normais, nem radiografias antigas, nem DVDs ou CDs, nem vidros fumados, nada disto. Muito menos, completamente proibido, binóculos ou telescópios, a menos que seja com a supervisão de um astrónomo experiente. Em relação aos óculos, os filtros dos óculos do eclipse só deixam passar uma parte em mil da radiação solar. Por isso é que protegem os nossos olhos de uma forma tão eficiente. É óculos certificados ISO ou CE para observar eclipses. Isto é fundamental por causa das marcas permanentes que pode deixar nos nossos olhos. E também deve ver no máximo à volta de 30 segundos ou pouco mais, mas à volta de 30 segundos.
0: Mesmo com todos esses cuidados e mesmo com os óculos, é desaconselhável que as crianças olhem para o sol.
4: Há uma maneira muito simples e prática de, com segurança, partilhar com as crianças o fenómeno do eclipse, que é fazer uma projeção da câmara buraco de agulha, basicamente. Isto é, termos uma caixa de papelão ou uma cartolina onde se faz um furinho com uma agulha e faz-se com que este furinho esteja iluminado pelo sol. A luz do sol ao passar por este furinho vai focar e vai gerar depois uma imagem que se pode projetar numa parede ou noutra folha de cartão e, portanto, faz-se assim uma projeção do eclipse. Em alternativa, as crianças podem usar os óculos, mas tem que ser com a supervisão do adulto. Principalmente as crianças mais pequenas têm o tamanho do crânio mais pequeno que o adulto. E não foram feitos óculos de observação do eclipse para crianças. Aí o melhor é o adulto que está em supervisão tapa com a mão um dos olhinhos da criança e põe os óculos só sobre o outro olho. E assim temos a garantia que o filtro está no eixo de visão da criança, portanto está alinhado com o olho da criança. Mesmo assim, não deve deixar mais do que 20 segundos a observação.
0: Do ponto de vista científico, o que é que se quer observar que não se consegue observar de outra forma?
4: O que eu vou dizer agora não é válido para zonas onde o eclipse é parcial, mesmo que seja 99%. Onde o eclipse é mesmo total, o que vai acontecer é que de repente fica de noite. Em torno do Sol, há uma componente do Sol que se chama-se a corona solar, que é uma zona iluminada em torno do Sol, mas obviamente é muito menos brilhante que a fotosfera, ou seja, que o disco solar normal que nós vemos no dia-a-dia. Esta coroa solar que existe à volta da nossa estrela, do Sol, só é passível de ser vista durante um eclipse total do Sol. Porquê? Porque quando o Sol está destapado, o seu brilho é tão alto que ofusca a coroa solar. Durante um eclipse total do Sol, como está tapado a fonte de luz mais proeminente, que é a da fotosfera do Sol, aí já se consegue ver esta luminosidade mais baixa, esta zona iluminada que existe em torno do Sol, que chama-se a coroa solar. Foram feitas medições da temperatura da coroa solar e enquanto que o Sol está a uma temperatura à volta de 5.500 graus Celsius, a temperatura na coroa solar medida é de cerca entre 1 a 2 milhões de graus. E ninguém sabe porquê.
0: Era Pedro Mota Machado, astrofísico do Instituto de Astrofísica e Ciências do Espaço, ligado à Faculdade de Ciências da Universidade de Lisboa. Ele também que é o Comissário Nacional para o Eclipse Solar 2026. O eclipse total do Sol acontece esta quarta-feira, dia 12 de agosto, e será visível na sua totalidade, apenas numa faixa relativamente estreita do planeta.
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0: E aqui então o ponto final nesta segunda e última emissão em português na antena da RFI nesta terça-feira. Pode continuar a acompanhar-nos nas redes sociais, basta para isso procurar RFI Português ou então visitar-nos no nosso site em rfi.fr/pt. As notícias atualizadas em português voltam aqui à antena da RFI amanhã pelas 15 horas, hora de Paris. Até lá, já sabe, fique bem.

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1: Cristiana Soares.
0: O Parlamento libanês votou esta terça-feira a favor da abolição da pena de morte, uma decisão inédita no Médio Oriente, qualificada como histórica pelo Ministro da Justiça. Um tribunal na Síria condenou à pena de morte à revelia o ex-presidente Bashar al-Assad, que foi derrubado em dezembro de 2024. Contagem decrescente para o eclipse total do Sol esta quarta-feira, 12 de agosto. O fenómeno acontece quando a Lua passa exatamente entre a Terra e o Sol e projeta a sombra na superfície terrestre. Em Cabo Verde, um ano depois da tempestade Erin, a Câmara Municipal de São Vicente reconhece que ainda há muito trabalho a fazer para recuperar a ilha. No controlo técnico desta emissão está Dus Kosse Kulic e o jornal começa agora.
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0: O Parlamento libanês votou esta terça-feira a favor da abolição da pena de morte, uma decisão inédita no Médio Oriente, qualificada como histórica pelo Ministro da Justiça, Adel Nassar. O país não procedia a execuções desde 2004. O texto agora aprovado determina que os crimes cometidos antes da entrada em vigor desta lei serão punidos com prisão perpétua. Um tribunal na Síria condenou à pena de morte, à revelia, o ex-presidente Bashar al-Assad, que foi derrubado em dezembro de 2024. Bashar al-Assad foi condenado por crimes de guerra e por crimes contra a humanidade na Síria, cometidos durante a Guerra Civil. Mais informações com Marco Martins.
2: Bashar al-Assad foi condenado à pena de morte por crimes de guerra e por crimes contra a humanidade na Síria cometidos durante a Guerra Civil. A sentença contra Bashar al-Assad, que fugiu com a família para Moscovo, na Rússia, em dezembro de 2024, é a primeira proferida pelas autoridades de transição. O antigo presidente governou o país durante 24 anos, reprimindo de forma sangrenta uma rebelião que se transformou em Guerra Civil. Nascido a 11 de setembro de 1965, Bashar al-Assad não estava destinado a tornar-se presidente, mas a sua vida mudou quando o seu irmão mais velho, Basel, que deveria suceder ao seu pai, morreu num acidente de aviação em 1994. Quando o pai morreu em 2000, Bashar al-Assad tornou-se presidente por referendo sem oposição. Quando a primavera árabe se espalhou pela Síria, em março de 2011, a população organizou manifestações pacíficas para apelar à mudança. Bashar al-Assad, que era também o comandante em chefe das Forças Armadas, liderou então uma repressão brutal, rapidamente seguida por uma guerra civil. A guerra causou mais de 500 mil mortos. Abandonado pelos seus aliados russos e iranianos, Bashar al-Assad foi obrigado a fugir do país.
0: O presidente Donald Trump garantiu esta segunda-feira que a relação com Benjamin Netanyahu continuava a ser muito boa, mesmo depois do primeiro-ministro israelita ter rejeitado o mais recente roteiro norte-americano para Gaza. O primeiro-ministro israelita declarou que o exército israelita não efetuaria qualquer retirada do enclave palestiniano enquanto o Hamas não for verdadeiramente desarmado. As relações entre os dois aliados históricos, Israel e Estados Unidos, têm estado mais tensas desde a oposição de Tel Aviv ao cessar-fogo com o Irão em junho. Para Maria João Tomás, professora do Instituto Universitário de Lisboa e especialista em assuntos do Médio Oriente, o primeiro-ministro Netanyahu não quer paz com o Irão por duas razões. Uma para não perder as eleições e outra para que o Irão não saia com capacidades militares de qualquer acordo com os Estados Unidos.
3: Netanyahu convenceu Trump, que foi o único presidente que aceitou meter-se num ninho de vespas que é o Irão. É muito simples. Trump, por desconhecimento de onde se ia meter, meteu os Estados Unidos numa alhada que é difícil de sair. E Netanyahu conseguiu fazer isso, nunca tinha conseguido fazer com nenhum presidente americano antes, conseguiu com Trump. E nesta altura do campeonato não interessa a Netanyahu que se faça um acordo com o Irão, porque o que ele lhe interessa é que haja guerra, porque se houver guerra, ele ganha as eleições. Se houver paz, e ainda por cima essa paz e esse acordo tiver o acordo nuclear como base, e nesta altura o Irão tem todas as condições para reclamar esse direito, visto que os Estados Unidos fizeram um acordo nuclear com a Arábia Saudita, Netanyahu não quer que isso aconteça. Não quer que haja um acordo com o Irão e não quer que esse acordo tenha uma cláusula em que o Irão pode ter enriquecimento de urânio.
0: Era Maria João Tomás, especialista em assuntos do Médio Oriente, aqui entrevistada por Mateus Santa Rita. Esta é, de resto, uma entrevista que desenvolvemos mais à frente no espaço Convidada. Contagem decrescente para o eclipse total do Sol esta quarta-feira, 12 de agosto. O fenómeno acontece quando a Lua passa exatamente entre a Terra e o Sol e projeta a sua sombra na superfície terrestre. Em Portugal, será um eclipse parcial muito profundo, com mais de 90% do disco solar tapado pela Lua em todo o território. A totalidade será visível apenas numa pequena zona do norte, norte de Bragança, no Parque Natural de Mondezinho. Em entrevista à RFI, Pedro Mota Machado, astrofísico e comissário nacional para o Eclipse Solar 2026, explica a raridade deste fenómeno.
4: É um acontecimento muito especial, na verdade, porque vai ocorrer um eclipse solar, um eclipse parcial bastante profundo na maior parte da região de Portugal, e chega a ser um eclipse total numa pequena zona do norte de Portugal, a norte de Bragança, dentro do Parque Natural de Mondezinho. Isso acontece porquê? Porque no seu bailado cósmico, a Lua, na sua órbita em torno da Terra, apesar de ter uma órbita inclinada a cerca de 5 graus, mas de vez em quando passa no que nós chamamos a linha dos nodos, que é uma linha em que está de acordo com o plano onde está o planeta Terra, os outros planetas e o Sol. Isto quer dizer que quando a Lua passa por essa linha dos nodos, se está alinhada com a Terra e com o Sol, significa que podemos ter ou um eclipse da Lua ou, como vai acontecer agora, um eclipse do Sol. Portanto, a Lua vai tapar o Sol. E a sombra, o cone de sombra, como nós dizemos, vai ser projetado na superfície do nosso planeta. Ora, como a Lua é relativamente pequena, comparada com a Terra e com o Sol, este cone de sombra tem um diâmetro da volta de 300 km. Quer dizer que quando há um eclipse do Sol, isso não é igual para todos. Ou seja, não vai acontecer um eclipse do Sol em todas as regiões do planeta. Só numa zona muito específica que tem um diâmetro, como eu referi, de 300 km. Desta vez, os bafejados pela sorte vão ser os nossos colegas amigos espanhóis e uma parte de Portugal também.
0: Em Cabo Verde, um ano depois da tempestade Irene, que provocou 9 mortos e 2 desaparecidos, inundações históricas e destruição massiva de infraestruturas na Ilha de São Vicente, a Câmara Municipal Local reconhece que nem tudo foi feito para recuperar a ilha, mas garante que os trabalhos de correção torrencial prosseguem na cidade do Mindelo. Mais pormenores com o nosso correspondente em Cabo Verde, Odair Santos.
5: Um ano depois, ainda a Ilha de São Vicente recupera da destruição causada pela tempestade Irene, ocorrida a 11 de agosto de 2025. Em declarações à imprensa, o vereador da Proteção Civil da Câmara Municipal de São Vicente, José Carlos da Luz, explicou que algumas obras de correção torrencial já foram realizadas, mas reconheceu que ainda há trabalhos por fazer.
6: Nós já fizemos muito trabalho, nem tudo ainda está feito, que era impossível no ano fazer tudo, tendo em conta o nível dos estragos existentes na ilha. Aliás, nós estamos num ponto na Praça Estrela onde sofreu muito. Já fizemos trabalho de correção torrencial, substituição dessas tampas, canais de drenagem. Já reforçamos a drenagem das águas pluviais. Já reforçamos o rede de esgoto com tubagem de maior dimensão para facilitar a drenagem das águas residuais. Já fizemos a limpeza das bacias de retenção. Mas também dizer que nós recuperamos 260 habitações das famílias que ficaram com as suas casas sem condições de habitabilidade e nós já melhoramos as condições de habitabilidade em 260 casas aqui na Ilha de São Vicente, por todos os bairros. Realojamos 76 famílias, tem mais 36 famílias, estão num processo de realojamento. Nós e o governo estamos a pagar arrendamento a essas famílias. E essas famílias vão ser alojadas no complexo Clarinete, em Ribeira de Julião.
5: Ainda o vereador da Proteção Civil da Câmara Municipal de São Vicente afirmou que o esforço que a autarquia tem estado a fazer é para melhorar as condições de vida da população local e reduzir os riscos associados às chuvas intensas. Disse que o município espera poder contar com o governo central para tornar a Ilha de São Vicente mais resiliente aos efeitos das alterações climáticas. De Cabo Verde para a RFI, Odair Santos.
0: Deslocação do presidente de transição da Guiné-Bissau, general Ortinta Adjamena, para participar no 76º aniversário da independência do Chad. Ele que também deve revisitar nesta visita os acordos assinados entre a Guiné-Bissau e o Chad, nomeadamente na formação de militares. E aqui o ponto final deste jornal.
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0: Arranque da segunda parte da nossa emissão. Esta terça-feira temos o Magazine Ciência sobre o eclipse total do Sol, que vai acontecer já amanhã, quarta-feira. Antes disso, direção Médio Oriente, onde analisamos a posição de rejeição de Israel ao plano norte-americano para Gaza, aceite pelo Hamas. Maria João Tomás é a convidada de Mateus Santa Rita.
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8: Israel oficializou, no domingo passado, a sua recusa do plano norte-americano para a faixa de Gaza. Este plano, promovido pelo presidente Trump, desarmaria o Hamas e obrigaria o Estado hebreu a deixar o enclave palestiniano, território que controla 60%. O primeiro-ministro Benjamin Netanyahu condicionou qualquer retirada israelita a um verdadeiro desarmamento do movimento islâmico. Por seu lado, o Hamas, movimento que controla parte do enclave palestiniano, já tinha aceitado o plano Trump, apelando aos Estados Unidos para pressionarem o Estado hebreu a se retirar de Gaza. Maria João Tomás, professora universitária no ISCTE da Universidade de Lisboa, especialista em geopolítica com enfoque no Médio Oriente, qualificou a recusa israelita como sendo previsível, dizendo que o primeiro-ministro israelita está encurralado, enquanto que o Hamas procura a credibilização política com este plano.
9: Claro que era previsível. Netanyahu está-se a sentir encurralado, e com razão. Porque esta manobra do Hamas tem uma explicação simples. O Hamas a querer fazer este acordo e a querer retirar-se de Gaza tem um objetivo, que é poder concorrer às eleições sem ser o partido terrorista. Ou seja, vamos tratar isto primeiro. O Hamas é mandado muçulmana. E com a Irmandade Muçulmana, neste momento, quer concorrer às eleições. A Irmandade Muçulmana, e provavelmente vai ganhá-las. Mas não quer concorrer como uma entidade terrorista. Quer concorrer como um partido com uma nova roupagem. E por isso é que o Hamas está a fazer o que está a fazer. Netanyahu não lhe interessa. Não lhe interessa que ganhe um partido com uma cosmética nova e não lhe interessa que saia o Hamas. Porque ódio gera ódio e se o Netanyahu tiver alguém para ter ódio, tem mais hipóteses para ganhar as eleições. O problema do Netanyahu é as eleições que vai ter e que, dada a conjuntura, tem todas as hipóteses de as perder. Porque em Gaza é isto. Ele quer que continue o Hamas. Porque nós sabemos, e é conhecido e há provas disso, que Netanyahu deixou durante muitos anos que o Hamas fosse financiado. Era necessário que existisse o Hamas para justificar uma política de força. Que é isso a única coisa que o Netanyahu sabe fazer. É política de força, pura e simplesmente. Netanyahu não tem interesse em fazer a paz, porque fazendo a paz não consegue justificar o seu tipo de política. Netanyahu só sabe fazer a guerra, não sabe fazer a paz. Nem tem interesse nisto, porque senão perde votos.
8: Contrariamente, vemos que o Hamas aceitou o plano. Como explicar essa aceitação?
9: O Hamas quer sair para voltar a concorrer. O Hamas é a Irmandade Muçulmana. E sendo a Irmandade Muçulmana, quer concorrer às eleições. Mas não quer concorrer como um partido ligado ao terrorismo. O Hamas é um grupo terrorista. Por isso, para concorrer às eleições, quer concorrer às eleições com uma nova cosmética. E então, está a fazer isto para se retirar e para concorrer à Irmandade Muçulmana com outro nome. E é isso que está a acontecer. E isso Netanyahu não gosta. Não gosta primeiro que seja a Irmandade Muçulmana que concorra. E depois ir por cima com uma roupagem de meninos que não são terroristas.
8: O presidente Trump confirmou ontem que mantém uma relação muito boa com Netanyahu. E antes disso, o primeiro-ministro israelita tinha também confirmado que Trump era um dos maiores amigos que Israel já teve na Casa Branca. E disse também que a existência de Israel não se está a sujeitar a negociações. Como analisar estas declarações todas, por um lado, declaração oficial e pública de amizade entre os dois, e o que estas revelam sobre o estado da relação entre estes dois aliados históricos?
9: A questão é se Trump insiste neste tipo de retórica, pode-lhe custar as eleições de midterms. No Michigan ganhou um democrata radical da esquerda, que não é bem contra Israel, mas é como se fosse. E está a crescer esse movimento nos Estados Unidos porque estão fartos da subserviência de Trump a Netanyahu. E é isso que pode custar as eleições a Trump. É normal que ele vá dizer isso, que é para ver se assusta o eleitorado americano,

0: de Daniel Michigan, em que dizia uma coisa muito simples, e diz uma coisa muito simples: nós temos que colocar os americanos primeiro e não a América primeiro. Ele pegou nas frases do Trump. E o que está a passar em Israel, Netanyahu depende destas eleições para não ir preso. Eu acho que isso diz tudo. Sabe como é que ganha as eleições? E as eleições que ele quer ganhar não se ganham com paz. Portanto, ele tem que justificar outro tipo de política para que os eleitores israelitas votem nele.
1: Era a análise de Maria João Tomás, especialista portuguesa do Médio Oriente, a nossa convidada desta terça-feira.
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4: Contagem decrescente para o eclipse do Sol esta quarta-feira, 12 de agosto. O eclipse solar será visível na sua totalidade apenas numa faixa relativamente estreita do planeta. Em Espanha e em Portugal, o eclipse vai acontecer ao final da tarde, muito perto do pôr do Sol. Para nos explicar este fenómeno raro, que é o de transformar o dia em noite, tenho comigo em linha Pedro Mota Machado, astrofísico do Instituto de Astrofísica e Ciência do Espaço, ligado à Faculdade de Ciências da Universidade de Lisboa e Comissário Nacional para o Eclipse Solar 2026. A Pedro Mota Machado, começo precisamente por perguntar o que é que vai acontecer exatamente esta quarta-feira e porque é que este eclipse solar é assim um acontecimento tão especial.
5: É um acontecimento muito especial, na verdade, porque vai ocorrer um eclipse solar, um eclipse parcial bastante profundo na maior parte da região de Portugal, e chega a ser um eclipse total numa pequena zona do norte de Portugal, a norte de Bragança, dentro do Parque Natural de Montezinho. Isso acontece porquê? Porque no seu bailado cósmico, a Lua, na sua órbita em torno da Terra, apesar de ter uma órbita inclinada a cerca de 5 graus, mas de vez em quando passa no que nós chamamos a linha dos nodos, que é uma linha em que está de acordo com o plano onde está o planeta Terra, os outros planetas e o Sol. Isto quer dizer que quando a Lua passa por essa linha dos nodos, se está alinhada com a Terra e com o Sol, significa que podemos ter ou um eclipse da Lua ou, como vai acontecer agora, um eclipse do Sol. Portanto, a Lua vai tapar o Sol. E a sombra, o cone de sombra, como nós dizemos, vai ser projetado na superfície do nosso planeta. Ora, como a Lua é relativamente pequena, comparada com a Terra e com o Sol, este cone de sombra tem um diâmetro de à volta de 300 km. Quer dizer que quando há um eclipse do Sol, isso não é igual para todos, ou seja, não vai acontecer um eclipse do Sol em todas as regiões do planeta, só numa zona muito específica que tem um diâmetro, como eu referi, de 300 km. Desta vez, os bafejados pela sorte vão ser os nossos colegas amigos espanhóis e uma parte de Portugal também.
4: Mas mesmo daí, assim, um eclipse acima dos 90% é visível em todo o território português.
5: Exatamente, tal e qual.
4: Ou seja, portanto, apesar de não ser total, a 90% já é uma posição privilegiada para os portugueses.
5: Sem dúvida, e também um espetáculo lindíssimo, um fenómeno inaudito que toda a gente vai ficar seguramente com memórias inesquecíveis. E é como diz, desde o sul, no Algarve, cerca de 92% da área do disco solar vai ser tapado pela Lua, em Lisboa à volta de 95%, no Porto à volta de 98%, onde eu vou estar em Bragança, no aeródromo de Bragança, onde vai haver um espetáculo e um programa bastante diversificado em torno do eclipse. A área solar que vai ser tapada pela Lua é de cerca de 99,89%. É, na verdade, um eclipse bastante profundo, e até nas regiões autónomas, na Madeira e nos Açores, a área do Sol que vai estar tapada pela Lua, mesmo assim, é bastante elevada, acima dos 70%.
4: São esperadas muitas pessoas em zonas específicas do país, nomeadamente nessas zonas de maior visibilidade. Há um turismo específico para estes fenómenos?
5: Ah, sim. Até tem um nome, que são os umbrófilos. Os umbrófilos, que têm um nome assim um bocado estranho, mas são as pessoas que vão caçar eclipses, principalmente eclipses totais do Sol. Devo dizer que nós estamos em contacto direto com o Centro de Ciência Viva de Bragança, com a Câmara Municipal de Bragança já há muitos meses e também com a Proteção Civil, os bombeiros, etc. E temos tido muito

0: reuniões de preparação, porque, como pode imaginar, em Bragança e nos terrenos à volta, limítrofes de Bragança, nós vamos ter muitos milhares de pessoas a deslocarem-se para essa região. Devo dizer que há outros fenómenos astronómicos que, por uma grande coincidência, vão ocorrer no mesmo dia, no dia 12. Na manhã do dia 12, uma hora antes do nascer do Sol, vamos ter um alinhamento planetário. Vai-se poder ver no céu Mercúrio, Vênus, Júpiter, Saturno. A Marte também se vê, apesar de não ser tão bem, mas também está no céu. E mesmo com recurso a uns bons binóculos ou um telescópiozinho, vai-se poder também ver Urano e Neptuno. Além disso, quase que foi de encomenda, na noite de dia 12, portanto, depois de acabar o eclipse, vai haver uma chuva de meteoros, uma chuva de estrelas, que se chama as Perseidas, que é a chuva de estrelas mais intensa do ano, e também vai haver um programa de observação do céu noturno para acompanhar as pessoas com festa, com música, com dança, com produtos regionais, etc. Portanto, a ideia é ser uma grande festa e que toda a gente fique com uma memória inesquecível deste fenómeno. Agora, a questão aqui crucial é a segurança com que se observa o eclipse.
1: Obviamente que muitas pessoas vão querer ver, fotografar, ou simplesmente olhar para o eclipse, mas são precisos cuidados, e por isso é que tanto se fala da questão essencial, que são os óculos.
0: Exatamente, essa é uma questão essencial. Não se pode usar nem óculos escuros, por mais escuros que sejam normais, nem radiografias antigas, nem DVDs ou CDs, nem vidros fumados, nada disto. Muito menos, completamente proibido, binóculos ou telescópios, a menos que seja com a supervisão de um astrónomo experiente. Em relação aos óculos, os filtros dos óculos do eclipse só deixam passar uma parte em mil da radiação solar. Por isso é que protegem os nossos olhos de uma forma tão eficiente. É óculos certificados ISO ou CE para observar eclipses. Isto é fundamental por causa das marcas permanentes que pode deixar nos nossos olhos. E também deve ver no máximo à volta de 30 segundos, ou pouco mais, mas à volta de 30 segundos.
1: Mesmo com todos esses cuidados e mesmo com os óculos, é desaconselhável que as crianças olhem para o sol.
0: Há uma maneira muito simples e prática de, com segurança, partilhar com as crianças o fenómeno do eclipse, que é fazer uma projeção da câmara buraco de agulha, basicamente. Isto é, termos uma caixa de papelão ou uma cartolina onde se faz um furinho com uma agulha e faz-se com que este furinho esteja iluminado pelo sol. A luz do sol, ao passar por este furinho, vai focar e vai gerar depois uma imagem que se pode projetar numa parede ou noutra folha de cartão, e, portanto, faz-se assim uma projeção do eclipse. Em alternativa, as crianças podem usar os óculos, mas tem que ser com a supervisão do adulto. Principalmente as crianças mais pequenas têm o tamanho do crânio mais pequeno que o adulto. E não foram feitos óculos de observação do eclipse para crianças. Aí o melhor é o adulto que está em supervisão tapa com a mão um dos olhinhos da criança e põe os óculos só sobre o outro olho. E assim temos a garantia que o filtro está no eixo de visão da criança, portanto está alinhado com o olho da criança. Mesmo assim, não deve deixar mais do que 20 segundos a observação.
1: Do ponto de vista científico, o que é que se quer observar que não se consegue observar de outra forma?
0: O que eu vou dizer agora não é válido para zonas onde o eclipse é parcial, mesmo que seja 99%. Onde o eclipse é mesmo total, o que vai acontecer é que de repente fica de noite. Em torno do Sol, há uma componente do Sol que se chama-se a corona solar, que é uma zona iluminada em torno do Sol, mas obviamente é muito menos brilhante que a fotosfera, ou seja, que o disco solar normal que nós vemos no dia-a-dia. Esta coroa solar que existe à volta da nossa estrela, do Sol, só é passível de ser vista durante um eclipse total do Sol. Porquê? Porque quando o Sol está destapado, o seu brilho é tão alto que ofusca a coroa solar. Durante um eclipse total do Sol, como está tapado a fonte de luz mais proeminente, que é a da fotosfera do Sol, aí já se consegue ver esta luminosidade mais baixa, esta zona iluminada que existe em torno do Sol, que chama-se a coroa solar. Foram feitas medições da temperatura da coroa solar, e enquanto que o Sol está a uma temperatura à volta de 5.500 graus Celsius, a temperatura na coroa solar medida é de cerca entre 1 a 2 milhões de graus. e ninguém sabe porquê.
1: Era Pedro Mota Machado, astrofísico do Instituto de Astrofísica e Ciências do Espaço, ligado à Faculdade de Ciências da Universidade de Lisboa. Ele também que é o Comissário Nacional para o Eclipse Solar 2026. O eclipse total do Sol acontece esta quarta-feira, dia 12 de agosto, e será visível na sua totalidade, apenas numa faixa relativamente estreita do planeta.
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1: E aqui então o ponto final nesta segunda e última emissão em português na antena da RFI nesta terça-feira. Pode continuar a acompanhar-nos nas redes sociais, basta para isso procurar RFI Português ou então visitar-nos no nosso site em rfi.fr/pt. As notícias atualizadas em português voltam aqui à antena da RFI amanhã pelas 15 horas, hora de Paris. Até lá, já sabe. Fique bem.

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1: Cristiano Soares.
0: O Parlamento libanês votou esta terça-feira a favor da abolição da pena de morte, uma decisão inédita no Médio Oriente, qualificada como histórica pelo Ministro da Justiça. Um tribunal na Síria condenou à pena de morte à revelia o ex-presidente Bashar al-Assad, que foi derrubado em dezembro de 2024. Contagem decrescente para o eclipse total do Sol esta quarta-feira, 12 de agosto. O fenómeno acontece quando a Lua passa exatamente entre a Terra e o Sol e projeta a sombra na superfície terrestre. Em Cabo Verde, um ano depois da tempestade Erin, a Câmara Municipal de São Vicente reconhece que ainda há muito trabalho a fazer para recuperar a ilha. No controlo técnico desta emissão está Duz Kosse Kulic e o jornal começa agora.
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0: O Parlamento libanês votou esta terça-feira a favor da abolição da pena de morte, uma decisão inédita no Médio Oriente, qualificada como histórica pelo Ministro da Justiça, Adel Nassar. O país não procedia a execuções desde 2004. O texto agora aprovado determina que os crimes cometidos antes da entrada em vigor desta lei serão punidos com prisão perpétua. Um tribunal na Síria condenou à pena de morte, à revelia, o ex presidente Bashar al-Assad, que foi derrubado em dezembro de 2024. Bashar al-Assad foi condenado por crimes de guerra e por crimes contra a humanidade na Síria, cometidos durante a Guerra Civil. Mais informações com Marco Martins.
2: Bashar al-Assad foi condenado à pena de morte por crimes de guerra e por crimes contra a humanidade na Síria cometidos durante a Guerra Civil. A sentença contra Bashar al-Assad, que fugiu com a família para Moscovo, na Rússia, em dezembro de 2024, é a primeira proferida pelas autoridades de transição. O antigo presidente governou o país durante 24 anos, reprimindo de forma sangrenta uma rebelião que se transformou em Guerra Civil. Nascido a 11 de setembro de 1965, Bashar al-Assad não estava destinado a tornar-se presidente, mas a sua vida mudou quando o seu irmão mais velho, Basel, que deveria suceder ao seu pai, morreu num acidente de aviação em 1994. Quando o pai morreu em 2000, Bashar al-Assad tornou-se presidente por referendo sem oposição. Quando a primavera árabe se espalhou pela Síria, em março de 2011, a população organizou manifestações pacíficas para apelar à mudança. Bashar al-Assad, que era também o comandante em chefe das Forças Armadas, liderou então uma repressão brutal, rapidamente seguida por uma guerra civil. A guerra causou mais de 500 mil mortos. Abandonado pelos seus aliados russos e iranianos, Bashar al-Assad foi obrigado a fugir do país.
0: O presidente Donald Trump garantiu esta segunda-feira que a relação com Benjamin Netanyahu continuava a ser muito boa, mesmo depois do primeiro-ministro israelita ter rejeitado o mais recente roteiro norte-americano para Gaza. O primeiro-ministro israelita declarou que o exército israelita não efetuaria qualquer retirada do enclave palestiniano enquanto o Hamas não for verdadeiramente desarmado. As relações entre os dois aliados históricos, Israel e Estados Unidos, têm estado mais tensas desde a oposição de Tel Aviv ao cessar-fogo com o Irão em junho. Para Maria João Tomás, professora do Instituto Universitário de Lisboa e especialista em assuntos do Médio Oriente, o primeiro-ministro Netanyahu não quer paz com o Irão por duas razões. Uma para não perder as eleições e outra para que o Irão não saia com capacidades militares de qualquer acordo com os Estados Unidos.
3: Netanyahu convenceu Trump, que foi o único presidente que aceitou meter-se num ninho de vespas que é o Irão. É muito simples. Trump, por desconhecimento de onde se ia meter, meteu os Estados Unidos numa alhada que é difícil sair. E Netanyahu conseguiu fazer isso, nunca tinha conseguido fazer com nenhum presidente americano antes, conseguiu com Trump. E nesta altura do campeonato não interessa a Netanyahu que se faça um acordo com o Irão, porque o que ele lhe interessa é que haja guerra, porque se houver guerra, ele ganha as eleições. Se houver paz, e ainda por cima essa paz e esse acordo tiver o acordo nuclear como base,
4: e nessa altura o Irã tem todas as condições para reclamar esse direito, visto que os Estados Unidos fizeram um acordo nuclear com a Arábia Saudita, Netanyahu não quer que isso aconteça. Não quer que haja um acordo com o Irã e não quer que esse acordo tenha uma cláusula em que o Irã pode ter enriquecimento de urânio.
0: Era Maria João Tomás, especialista em assuntos do Médio Oriente, aqui entrevistada por Mateus Santa Rita. Esta é, de resto, uma entrevista que desenvolvemos mais à frente no espaço Convidada. Contagem decrescente para o eclipse total do Sol esta quarta-feira, 12 de agosto. O fenómeno acontece quando a Lua passa exatamente entre a Terra e o Sol e projeta a sua sombra na superfície terrestre. Em Portugal, será um eclipse parcial muito profundo, com mais de 90% do disco solar tapado pela Lua em todo o território. A totalidade será visível apenas numa pequena zona do norte, norte de Bragança, no Parque Natural de Mondezinho. Em entrevista à RFI, Pedro Mota Machado, astrofísico e comissário nacional para o Eclipse Solar 2026, explica a raridade deste fenómeno.
5: É um acontecimento muito especial, na verdade, porque vai ocorrer um eclipse solar, um eclipse parcial bastante profundo na maior parte da região de Portugal e chega a ser um eclipse total numa pequena zona do norte de Portugal, a norte de Bragança, dentro do Parque Natural de Mondezinho. Isso acontece porquê? Porque no seu bailado cósmico, a Lua na sua órbita em torno da Terra, apesar de ter uma órbita inclinada a cerca de 5 graus, mas de vez em quando passa no que nós chamamos a linha dos nodos, que é uma linha que está de acordo com o plano onde está o planeta Terra, os outros planetas e o Sol. Isto quer dizer que quando a Lua passa por essa linha dos nodos, se está alinhada com a Terra e com o Sol, significa que podemos ter ou um eclipse da Lua ou, como vai acontecer agora, um eclipse do Sol. Portanto, a Lua vai tapar o Sol e a sombra, o cone de sombra, como nós dizemos, vai ser projetado na superfície do nosso planeta. Ora, como a Lua é relativamente pequena comparada com a Terra e com o Sol, este cone de sombra tem um diâmetro da volta de 300 km. Quer dizer que quando há um eclipse do Sol, isso não é igual para todos. Ou seja, não vai acontecer um eclipse do Sol em todas as regiões do planeta. Só numa zona muito específica que tem um diâmetro, como eu referi, de 300 km. Desta vez, os bafejados pela sorte vão ser os nossos colegas amigos espanhóis e uma parte de Portugal também.
0: Em Cabo Verde, um ano depois da tempestade Irene, que provocou 9 mortos e 2 desaparecidos, inundações históricas e destruição massiva de infraestruturas na Ilha de São Vicente, a Câmara Municipal Local reconhece que nem tudo foi feito para recuperar a ilha, mas garante que os trabalhos de correção torrencial prosseguem na cidade do Mindelo. Mais pormenores com o nosso correspondente em Cabo Verde, Odair Santos.
6: Um ano depois, ainda a Ilha de São Vicente recupera da destruição causada pela tempestade Irene, ocorrida a 11 de agosto de 2025. Em declarações à imprensa, o vereador da Proteção Civil da Câmara Municipal de São Vicente, José Carlos da Luz, explicou que algumas obras de correção torrencial já foram realizadas, mas reconheceu que ainda há trabalhos por fazer.
7: Nós já fizemos muito trabalho, nem tudo ainda está feito, que era impossível no ano fazer tudo, tendo em conta o nível dos estragos existentes na ilha. Aliás, nós estamos num ponto na Praça Estrela onde sofreu muito. Já fizemos trabalho de correção torrencial, substituição dessas tampas, canais de drenagem. Já reforçamos a drenagem das águas pluviais. Já reforçamos o rede de esgoto com tubagem de maior dimensão para facilitar a drenagem das águas residuais. Já fizemos a limpeza das bacias de retenção. Mas também dizer que nós recuperamos 260 habitações das famílias que ficaram com as suas casas sem condições de habitabilidade e nós já melhoramos as condições de habitabilidade em 260 casas aqui na Ilha de São Vicente, por todos os bairros. Realojamos 76 famílias, tem mais 36 famílias, estão num processo de realojamento. Nós e o governo estamos a pagar arrendamento a essas famílias. E essas famílias vão ser alojadas no complexo Clarinete, em Ribeira de Julião.
6: Ainda o vereador da Proteção Civil da Câmara Municipal de São Vicente afirmou que o esforço que a autarquia tem estado a fazer é para melhorar as condições de vida da população local e reduzir os riscos associados às chuvas intensas. Disse que o município espera poder contar com o Governo Central para tornar a Ilha de São Vicente mais resiliente aos efeitos das alterações climáticas. De Cabo Verde para a RFI, Odair Santos.
0: Deslocação do presidente de transição da Guiné-Bissau, general Ortinta Adjamena, para participar no 66º aniversário da independência do Chad. Ele que também deve revisitar nesta visita os acordos assinados entre a Guiné-Bissau e o Chad, nomeadamente na formação de militares. E aqui o ponto final deste jornal.
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0: Arranque da segunda parte da nossa emissão. Esta terça-feira temos o Magazine Ciência sobre o eclipse total do Sol, que vai acontecer já amanhã, quarta-feira. Antes disso, direção Médio Oriente, onde analisamos a posição de rejeição de Israel ao plano norte-americano para Gaza, aceite pelo Hamas. Maria João Tomás é a convidada de Mateus Santa Rita.
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9: Israel oficializou, no domingo passado, a sua recusa do plano norte-americano para a faixa de Gaza. Este plano, promovido pelo presidente Trump, desarmaria o Hamas e obrigaria o Estado hebreu a deixar o enclave palestiniano, território que controla a 60%. O primeiro-ministro Benjamin Netanyahu condicionou qualquer retirada israelita a um verdadeiro desarmamento do movimento islâmico. Por seu lado, o Hamas, movimento que controla parte do enclave palestiniano, já tinha aceitado o plano de Trump, apelando aos Estados Unidos para pressionarem o Estado hebreu a se retirar de Gaza. Maria João Tomás, professora universitária no ISCTE da Universidade de Lisboa, especialista em geopolítica com enfoque no Médio Oriente, qualificou a recusa israelita como sendo previsível, dizendo que o primeiro-ministro israelita está encurralado, enquanto que o Hamas procura a credibilização política com este plano.
4: Claro que era previsível. Netanyahu está-se a sentir encurralado, e com razão. Porque esta manobra do Hamas tem uma explicação simples. O Hamas a querer fazer este acordo e a querer retirar-se de Gaza tem um objetivo, que é poder concorrer às eleições sem ser o partido terrorista. Ou seja, vamos trocar isto por mim. O Hamas é mandado muçulmana. E com a Irmandade Muçulmana, neste momento, quer concorrer às eleições. A Irmandade Muçulmana, e provavelmente vai ganhá-las. Mas não quer concorrer como uma entidade terrorista. Quer concorrer como um partido com uma nova roupagem. E por isso é que o Hamas está a fazer o que está a fazer. Netanyahu não lhe interessa. Não lhe interessa que ganhe um partido com uma cosmética nova e não lhe interessa que saia o Hamas. Porque ódio gera ódio e se o Netanyahu tiver alguém para ter ódio, tem mais hipóteses para ganhar as eleições. O problema do Netanyahu é as eleições que vai ter e que, dada a conjuntura, tem todas as hipóteses de as perder. Porque em Gaza é isto. Ele quer que continue o Hamas. Porque nós sabemos, e é conhecido e há provas disso, que Netanyahu deixou durante muitos anos que o Hamas fosse financiado. Era necessário que existisse o Hamas para justificar uma política de força. Que é isso a única coisa que o Netanyahu sabe fazer. É política de força, pura e simplesmente. Netanyahu não tem interesse em fazer a paz, porque fazendo a paz não consegue justificar o seu tipo de política. Netanyahu só sabe fazer a guerra, não sabe fazer a paz. Nem tem interesse nisto, porque senão perde votos.
9: Contrariamente, vemos que o Hamas aceitou o plano. Como explicar essa aceitação?
4: O Hamas quer sair para voltar a concorrer, porque o Hamas é a Irmandade Muçulmana. E sendo a Irmandade Muçulmana, quer concorrer às eleições. Mas não quer concorrer como um partido ligado ao terrorismo. O Hamas é um grupo terrorista. Por isso, para concorrer às eleições, quer concorrer às eleições com uma nova cosmética. E então, está a fazer isto para se retirar e para concorrer à Irmandade Muçulmana com outro nome. E é isso que está a acontecer. E isso Netanyahu não gosta. Não gosta primeiro que seja a Irmandade Muçulmana que concorra. E depois ir por cima com uma roupagem de meninos que não são terroristas.
9: O presidente Trump confirmou ontem que mantém uma relação muito boa com Netanyahu. E antes disso, o primeiro-ministro israelita tinha também confirmado que Trump era um dos maiores amigos que Israel já teve na Casa Branca. E disse também que a existência de Israel não se está a sujeitar a negociações. Como analisar estas declarações todas, por um lado, declaração oficial e pública de amizade entre os dois, e o que estas revelam sobre o estado da relação entre estes dois aliados históricos?
4: A questão é se Trump insiste neste tipo de retórica, pode-lhe custar as eleições dos midterms. No Michigan ganhou um democrata radical da esquerda, que não é bem contra Israel, mas é como se fosse. E está a crescer esse movimento nos Estados Unidos porque estão fartos da subserviência de Trump a Netanyahu. E é isso que pode custar as eleições a Trump. É normal que ele vá dizer isso, que é para ver se assusta o eleitorado americano, a dizer que a extrema-esquerda está a ganhar, que é para ver se as pessoas votam nele. Mas eu não sei se essa será a estratégia adequada. Porque as pessoas nos Estados Unidos estão fartas e fartas e fartas da subserviência de Trump a Netanyahu.
9: Do lado de Netanyahu, terá eleições legislativas em outubro e as sondagens mais recentes colocam o atual primeiro-ministro com algumas dificuldades. Mas essas sondagens também revelaram que o plano para Gaza não é bem recebido pela base de direita e de extrema-direita do primeiro-ministro e até membros do seu próprio governo de extrema-direita tinham pressionado também a Netanyahu a se opor a este plano. Como é que este contexto doméstico israelita e esta prova eleitoral pode influenciar esta recusa?
4: A extrema-direita de Israel não quer que a Palestina exista. E Netanyahu veio dizer ontem que com ele a Palestina não vai existir. Pronto, está tudo explicado.
9: O primeiro-ministro israelita também se opôs ao cessar-fogo norte-americano com o Irão e que também não tem participado nos mais recentes planos ou até ofensivas americanas ao Irão. Mas esta guerra começou por ser desencadeada pelos dois em fevereiro. E como analisar também esse distanciamento entre os dois aliados relativamente à guerra do Médio Oriente e ao Irão?
4: Netanyahu convenceu Trump, que foi o único presidente que aceitou meter-se num ninho de vespas que é o Irão. É muito simples. Trump, por desconhecimento de onde se ia meter, meteu os Estados Unidos numa malhada que é difícil sair. E Netanyahu conseguiu fazer isso, nunca tinha conseguido fazer com nenhum presidente americano antes, conseguiu com Trump. E nesta altura do campeonato não interessa a Netanyahu que se faça um acordo com o Irão, porque o que ele lhe interessa é que haja guerra, porque se houver guerra, ele ganha as eleições. Se houver paz, e ainda por cima essa paz e esse acordo tiver o acordo nuclear como base, e nesta altura o Irão tem todas as condições para reclamar esse direito, visto que os Estados Unidos fizeram um acordo nuclear com a Arábia Saudita, Netanyahu não quer que isso aconteça. Não quer que haja um acordo com o Irão e não quer que esse acordo tenha uma cláusula em que o Irão pode ter enriquecimento de urânio. Mas isso será uma condição que o Irão vai reclamar, até porque a Arábia Saudita fez um acordo semelhante com os Estados Unidos. Acresce a tudo isto a NATO Islâmica, assinada na semana passada, e que está a encurralar ainda mais Netanyahu, porque se está a criar um eixo entre a Turquia, o Paquistão e a Arábia Saudita, o qual se vai juntar provavelmente o Egito, Bangladesh e por aí fora, e isso vai criar um problema gigante a Netanyahu. Netanyahu, neste momento, está encurralado. E não é desta maneira que ele vai conseguir ganhar as eleições. As eleições que ele gosta de ganhar são eleições que tenham violência, ou seja, que tenham guerras, porque é a única maneira de ele conseguir ganhá-las. Nesta altura do campeonato, a conjuntura não é favorável a Netanyahu. Muito embora estejam a acontecer outras coisas, mas estas que eu acabei de dizer não são favoráveis a Netanyahu.
9: Esta concretização do plano da Riviera do Médio Oriente, Donald Trump, como ele chama, foi na semana passada que houve a primeira reunião focada sobre Gaza. Será que esta concretização também é necessária para a credibilização do Conselho de Paz como uma espécie de alternativa às Nações Unidas?
4: Netanyahu não quer isso e vai fazer tudo por tudo para que isso não aconteça. É só isso que tenho a dizer. Eu não tenho nada, rigorosamente nada, contra Israel, antes pelo contrário. Israel tem o direito de existir, mas o que nós temos no governo é um governo de extrema-direita. No governo de Israel, que a única coisa que está a fazer é a mesma coisa que Trump, zelar pelos interesses próprios e não pelos interesses do país. E Trump já sabe que está a fazer o mesmo, está a zelar pelos seus próprios interesses e não focar nos interesses do país. Por isso é que o El Said ganhou no Michigan, em que dizia uma coisa muito simples, e diz uma coisa muito simples: nós temos que colocar os americanos primeiro e não a América primeiro. Ele pegou nas frases do Trump. E o que está a passar em Israel, Netanyahu depende destas eleições para não ir preso. Eu acho que isso diz tudo. Sabe como é que ganha as eleições? E as eleições que ele quer ganhar não se ganham com paz. Portanto, ele tem que justificar outro tipo de política para que os eleitores israelitas votem nele.
9: Era a análise de Maria João Tomás, especialista portuguesa do Médio Oriente, a nossa convidada desta terça-feira.
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0: Contagem decrescente para o eclipse do Sol esta quarta-feira, 12 de agosto. O eclipse solar será visível na sua totalidade apenas numa faixa relativamente estreita do planeta. Em Espanha e em Portugal, o eclipse vai acontecer ao final da tarde, muito perto do pôr do Sol. Para nos explicar este fenómeno raro, que é o de transformar o dia em noite, tenho comigo em linha Pedro Mota Machado, astrofísico do Instituto de Astrofísica e Ciências do Espaço, ligado à Faculdade de Ciências da Universidade de Lisboa e Comissário Nacional para o Eclipse Solar 2026. A Pedro Mota Machado, começo precisamente por perguntar o que é que vai acontecer exatamente esta quarta-feira e porque é que este eclipse solar é assim um acontecimento tão especial?
5: É um acontecimento muito especial, na verdade, porque vai ocorrer um eclipse solar, um eclipse parcial bastante profundo na maior parte da região de Portugal e chega a ser um eclipse total numa pequena zona do norte de Portugal, a norte de Bragança, dentro do Parque Natural de Montezinho. Isso acontece porquê? Porque no seu bailado cósmico, a Lua, na sua órbita em torno da Terra, apesar de ter uma órbita inclinada a cerca de 5 graus, mas de vez em quando passa no que nós chamamos a linha dos nodos, que é uma linha que está de acordo com o plano onde está o planeta Terra, os outros planetas e o Sol. Isto quer dizer que quando a Lua passa por essa linha dos nodos, se está alinhada com a Terra e com o Sol, significa que podemos ter ou um eclipse da Lua ou, como vai acontecer agora, um eclipse do Sol. Portanto, a Lua vai tapar o Sol. E a sombra, o cone de sombra, como nós dizemos, vai ser projetado na superfície do nosso planeta. Ora, como a Lua é relativamente pequena comparada com a Terra e com o Sol, este cone de sombra tem um diâmetro da volta de 300 km. Quer dizer que quando há um eclipse do Sol, isso não é igual para todos. Ou seja, não vai acontecer um eclipse do Sol em todas as regiões do planeta. Só numa zona muito específica que tem um diâmetro, como eu referi, de 300 km. Desta vez, os bafejados pela sorte vão ser os nossos colegas amigos espanhóis e uma parte de Portugal também.
0: Mas mesmo daí, assim, um eclipse acima dos 90% é visível em todo o território português.
5: Exatamente, tal e qual.
0: Ou seja, portanto, apesar de não ser total, a 90% já é uma posição privilegiada para os portugueses.
5: Sem dúvida, e também um espetáculo lindíssimo, um fenómeno inaudito que toda a gente vai ficar seguramente com memórias inesquecíveis. E é como diz, desde o sul, no Algarve, cerca de 92% da área do disco solar vai ser tapado pela Lua, em Lisboa à volta de 95%, no Porto à volta de 98%, onde eu vou estar em Bragança, no aeródromo de Bragança, onde vai haver um espetáculo e um programa bastante diversificado em torno do eclipse. A área solar que vai ser tapada pela Lua é de cerca de 99,89%. É, na verdade, um eclipse bastante profundo e até nas regiões autónomas, na Madeira e nos Açores, a área do Sol que vai estar tapada pela Lua, mesmo assim, é bastante elevada, acima dos 70%.
0: São esperadas muitas pessoas em zonas específicas do país, nomeadamente nessas zonas de maior visibilidade. Há um turismo específico para estes fenómenos?
5: Ah, sim. Até tem um nome, que são os umbrófilos. Os umbrófilos, que têm um nome assim um bocado estranho, mas são as pessoas que vão caçar eclipses, principalmente eclipses totais do Sol. Devo dizer que nós estamos em contacto direto com o Centro de Ciência Viva de Bragança, com a Câmara Municipal de Bragança já há muitos meses e também com a Proteção Civil, os bombeiros, etc. E temos tido muitas reuniões de preparação, porque, como pode imaginar, em Bragança e nos terrenos à volta, limítrofes de Bragança, nós vamos ter muitos milhares de pessoas a deslocarem-se para essa região. Devo dizer que há outros fenómenos astronómicos que, por uma grande coincidência, vão ocorrer no mesmo dia, no dia 12. Na manhã do dia 12, uma hora antes do nascer do Sol, vamos ter um alinhamento planetário. Vai-se poder ver no céu Mercúrio, Vênus, Júpiter, Saturno. Marte também se vê, apesar de não ser tão bem, mas também está no céu. E mesmo com recurso a uns bons binóculos ou um telescópiozinho, vai-se poder também ver Urano e Neptuno. Além disso, quase que foi de encomenda, na noite do dia 12, portanto, depois de acabar o eclipse, vai haver uma chuva de meteoros, uma chuva de estrelas, que se chama as Perseidas, que é a chuva de estrelas mais intensa do ano, e também vai haver um programa de observação do céu noturno para acompanhar as pessoas com festa, com música, com dança, com produtos regionais, etc. Portanto, a ideia é ser uma grande festa e que toda a gente fique com uma memória inesquecível deste fenómeno. Agora, a questão aqui crucial é a segurança com que se observa o eclipse.
0: Obviamente que muitas pessoas vão querer ver, fotografar, ou simplesmente olhar para o eclipse, mas são precisos cuidados e por isso é que tanto se fala da questão essencial que são os óculos.
5: Exatamente, essa é uma questão essencial. Não se pode usar nem óculos escuros, por mais escuros que sejam normais, nem radiografias antigas, nem DVDs ou CDs, nem vidros fumados, nada disto. Muito menos, completamente proibido, binóculos ou telescópios, a menos que seja com a supervisão de um astrónomo experiente. Em relação aos óculos, os filtros dos óculos do eclipse só deixam passar uma parte em mil da radiação solar. Por isso é que protegem os nossos olhos de uma forma tão eficiente. É óculos certificados ISO ou CE para observar eclipses. Isto é fundamental por causa das marcas permanentes que pode deixar nos nossos olhos. E também deve ver no máximo à volta de 30 segundos ou pouco mais, mas à volta de 30 segundos.
0: Mesmo com todos esses cuidados e mesmo com os óculos, é desaconselhável que as crianças olhem para o sol.
5: Há uma maneira muito simples e prática de, com segurança, partilhar com as crianças o fenómeno do eclipse, que é fazer uma projeção da câmara buraco de agulha, basicamente. Isto é, termos uma caixa de papelão ou uma cartolina onde se faz um furinho com uma agulha e faz-se com que este furinho esteja iluminado pelo sol. A luz do sol ao passar por este furinho vai focar e vai gerar depois uma imagem que se pode projetar numa parede ou noutra folha de cartão e, portanto, faz-se assim uma projeção do eclipse. Em alternativa, as crianças podem usar os óculos, mas tem que ser com a supervisão do adulto. Principalmente as crianças mais pequenas têm o tamanho do crânio mais pequeno que o adulto. E não foram feitos óculos de observação do eclipse para crianças. Aí o melhor é o adulto que está em supervisão tapa com a mão um dos olhinhos da criança e põe os óculos só sobre o outro olho. E assim temos a garantia que o filtro está no eixo de visão da criança, portanto está alinhado com o olho da criança. Mesmo assim, não deve deixar mais do que 20 segundos a observação.
0: Do ponto de vista científico, o que é que se quer observar que não se consegue observar de outra forma?
5: O que eu vou dizer agora não é válido para zonas onde o eclipse é parcial, mesmo que seja 99%. Onde o eclipse é mesmo total, o que vai acontecer é que de repente fica de noite. Em torno do Sol, há uma componente do Sol que se chama-se a corona solar, que é uma zona iluminada em torno do Sol, mas obviamente é muito menos brilhante que a fotosfera, ou seja, que o disco solar normal que nós vemos no dia-a-dia. Esta coroa solar que existe à volta da nossa estrela, do Sol, só é passível de ser vista durante um eclipse total do Sol. Porquê? Porque quando o Sol está destapado, o seu brilho é tão alto que ofusca a coroa solar. Durante um eclipse total do Sol, como está tapado a fonte de luz mais proeminente, que é a da fotosfera do Sol, aí já se consegue ver esta luminosidade mais baixa, esta zona iluminada que existe em torno do Sol, que chama-se a coroa solar. Foram feitas medições da temperatura da coroa solar e enquanto que o Sol está a uma temperatura à volta de 5.500 graus Celsius, a temperatura na coroa solar medida é de cerca entre 1 a 2 milhões de graus. E ninguém sabe porquê.
0: Era Pedro Mota Machado, astrofísico do Instituto de Astrofísica e Ciências do Espaço, ligado à Faculdade de Ciências da Universidade de Lisboa. Ele também que é o Comissário Nacional para o Eclipse Solar 2026. O eclipse total do Sol acontece esta quarta-feira, dia 12 de agosto, e será visível na sua totalidade, apenas numa faixa relativamente estreita do planeta.
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0: E aqui então o ponto final nesta segunda e última emissão em português na antena da RFI nesta terça-feira. Pode continuar a acompanhar-nos nas redes sociais, basta para isso procurar RFI Português ou então visitar-nos no nosso site em rfi.fr/pt. As notícias atualizadas em português voltam aqui à antena da RFI amanhã pelas 15 horas, hora de Paris. Até lá, já sabe. Fique bem.

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1: Cristiano Soares.
0: O Parlamento libanês votou esta terça-feira a favor da abolição da pena de morte, uma decisão inédita no Médio Oriente, qualificada como histórica pelo Ministro da Justiça. Um tribunal na Síria condenou à pena de morte à revelia o ex-presidente Bashar al-Assad, que foi derrubado em dezembro de 2024. Contagem decrescente para o eclipse total do Sol esta quarta-feira, 12 de agosto. O fenómeno acontece quando a Lua passa exatamente entre a Terra e o Sol e projeta a sombra na superfície terrestre. Em Cabo Verde, um ano depois da tempestade Erin, a Câmara Municipal de São Vicente reconhece que ainda há muito trabalho a fazer para recuperar a ilha. No controlo técnico desta emissão está Dus Kosekulic e o jornal começa agora.
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0: O Parlamento libanês votou esta terça-feira a favor da abolição da pena de morte, uma decisão inédita no Médio Oriente, qualificada como histórica pelo Ministro da Justiça, Adel Nassar. O país não procedia a execuções desde 2004. O texto agora aprovado determina que os crimes cometidos antes da entrada em vigor desta lei serão punidos com prisão perpétua. Um tribunal na Síria condenou à pena de morte, à revelia, o ex-presidente Bashar al-Assad, que foi derrubado em dezembro de 2024. Bashar al-Assad foi condenado por crimes de guerra e por crimes contra a humanidade na Síria, cometidos durante a Guerra Civil. Mais informações com Marco Martins.
2: Bashar al-Assad foi condenado à pena de morte por crimes de guerra e por crimes contra a humanidade na Síria cometidos durante a Guerra Civil. A sentença contra Bashar al-Assad, que fugiu com a família para Moscovo, na Rússia, em dezembro de 2024, é a primeira proferida pelas autoridades de transição. O antigo presidente governou o país durante 24 anos, reprimindo de forma sangrenta uma rebelião que se transformou em Guerra Civil. Nascido a 11 de setembro de 1965, Bashar al-Assad não estava destinado a tornar-se presidente, mas a sua vida mudou quando o seu irmão mais velho, Basel, que deveria suceder ao seu pai, morreu num acidente de aviação em 1994. Quando o pai morreu em 2000, Bashar al-Assad tornou-se presidente por referendo sem oposição. Quando a primavera árabe se espalhou pela Síria, em março de 2011, a população organizou manifestações pacíficas para apelar à mudança. Bashar al-Assad, que era também o comandante em chefe das Forças Armadas, liderou então uma repressão brutal, rapidamente seguida por uma guerra civil. A guerra causou mais de 500 mil mortos. Abandonado pelos seus aliados russos e iranianos, Bashar al-Assad foi obrigado a fugir do país.
0: O presidente Donald Trump garantiu esta segunda-feira que a relação com Benjamin Netanyahu continuava a ser muito boa, mesmo depois do primeiro-ministro israelita ter rejeitado o mais recente roteiro norte-americano para Gaza. O primeiro-ministro israelita declarou que o exército israelita não efetuaria qualquer retirada do enclave palestiniano enquanto o Hamas não for verdadeiramente desarmado. As relações entre os dois aliados históricos, Israel e Estados Unidos, têm estado mais tensas desde a oposição de Tel Aviv ao cessar-fogo com o Irão em junho. Para Maria João Tomás, professora do Instituto Universitário de Lisboa e especialista em assuntos do Médio Oriente, o primeiro-ministro Netanyahu não quer paz com o Irão por duas razões. Uma para não perder as eleições e outra para que o Irão não saia com capacidades militares de qualquer acordo com os Estados Unidos.
3: Netanyahu convenceu Trump, que foi o único presidente que aceitou meter-se num ninho de vespas que é o Irão. É muito simples. Trump, por desconhecimento de onde se ia meter, meteu os Estados Unidos numa malhada que é difícil de sair. E Netanyahu conseguiu fazer isso, nunca tinha conseguido fazer com nenhum presidente americano antes, conseguiu com Trump. E nesta altura do campeonato não interessa a Netanyahu que se faça um acordo com o Irão, porque o que lhe interessa é que haja guerra, porque se houver guerra, ele ganha as eleições. Se houver paz, e ainda por cima essa paz e esse acordo tiver o acordo nuclear como base, E nesta altura o Irão tem todas as condições para reclamar esse direito, visto que os Estados Unidos fizeram um acordo nuclear com a Arábia Saudita. Netanyahu não quer que isso aconteça. Não quer que haja um acordo com o Irão e não quer que esse acordo tenha uma cláusula em que o Irão pode ter enriquecimento de urânio.
0: Era Maria João Tomás, especialista em assuntos do Médio Oriente, aqui entrevistada por Mateus Santa Rita. Esta é, de resto, uma entrevista que desenvolvemos mais à frente no espaço Convidada. Contagem decrescente para o eclipse total do Sol esta quarta-feira, 12 de agosto. O fenómeno acontece quando a Lua passa exatamente entre a Terra e o Sol e projeta a sua sombra na superfície terrestre. Em Portugal, será um eclipse parcial muito profundo, com mais de 90% do disco solar tapado pela Lua em todo o território. A totalidade será visível apenas numa pequena zona do norte, norte de Bragança, no Parque Natural de Mondezinho. Em entrevista à RFI, Pedro Mota Machado, astrofísico e comissário nacional para o Eclipse Solar 2026, explica a raridade deste fenómeno.
4: É um acontecimento muito especial, na verdade, porque vai ocorrer um eclipse solar, um eclipse parcial bastante profundo na maior parte da região de Portugal, e chega a ser um eclipse total numa pequena zona do norte de Portugal, a norte de Bragança, dentro do Parque Natural de Mondezinho. Isso acontece porquê? Porque no seu bailado cósmico, a Lua, na sua órbita em torno da Terra, apesar de ter uma órbita inclinada a cerca de 5 graus, mas de vez em quando passa no que nós chamamos a linha dos nodos, que é uma linha em que está de acordo com o plano onde está o planeta Terra, os outros planetas e o Sol. Isto quer dizer que quando a Lua passa por essa linha dos nodos, se está alinhada com a Terra e com o Sol, significa que podemos ter ou um eclipse da Lua ou, como vai acontecer agora, um eclipse do Sol. Portanto, a Lua vai tapar o Sol e a sombra, o cone de sombra, como nós dizemos, vai ser projetado na superfície do nosso planeta. Ora, como a Lua é relativamente pequena, comparada com a Terra e com o Sol, este cone de sombra tem um diâmetro da volta de 300 km. Quer dizer que quando há um eclipse do Sol, isso não é igual para todos. Ou seja, não vai acontecer um eclipse do Sol em todas as regiões do planeta. Só numa zona muito específica que tem um diâmetro, como eu referi, de 300 km. Desta vez, os bafejados pela sorte vão ser os nossos colegas amigos espanhóis e uma parte de Portugal também.
0: Em Cabo Verde, um ano depois da tempestade Irene, que provocou 9 mortos e 2 desaparecidos, inundações históricas e destruição massiva de infraestruturas na ilha de São Vicente, a Câmara Municipal Local reconhece que nem tudo foi feito para recuperar a ilha, mas garante que os trabalhos de correção torrencial prosseguem na cidade do Mindelo. Mais pormenores com o nosso correspondente em Cabo Verde, Odair Santos.
5: Um ano depois, ainda a ilha de São Vicente recupera da destruição causada pela tempestade Irene, ocorrida a 11 de agosto de 2025. Em declarações à imprensa, o vereador da Proteção Civil da Câmara Municipal de São Vicente, José Carlos da Luz, explicou que algumas obras de correção torrencial já foram realizadas, mas reconheceu que ainda há trabalhos por fazer.
6: Nós já fizemos muito trabalho, nem tudo ainda está feito, era impossível no ano fazer tudo, tendo em conta o nível dos estragos existentes. Na ilha. Aliás, nós estamos num ponto na Praça Estrela onde sofreu muito. Já fizemos trabalho de correção torrencial, substituição dessas tampas, canais de drenagem. Já reforçamos a drenagem das águas pluviais. Já reforçamos o rede de esgoto com tubagem de maior dimensão para facilitar a drenagem das águas residuais. Já fizemos a limpeza das bacias de retenção. Mas também dizer que nós recuperamos 260 habitações das famílias que ficaram com as suas casas sem condições de habitabilidade e nós já melhoramos as condições de habitabilidade em 260 casas aqui na ilha de São Vicente por todos os bairros. Realojamos 76 famílias, tem mais 36 famílias que estão num processo de realojamento. Nós e o governo estamos a pagar arrendamento a essas famílias. E essas famílias vão ser alojadas no complexo Clarinete, em Ribeira de Julião.
5: Ainda o vereador da Proteção Civil da Câmara Municipal de São Vicente afirmou que o esforço que a autarquia tem estado a fazer é para melhorar as condições de vida da população local e reduzir os riscos associados às chuvas intensas. Disse que o município espera poder contar com o governo central para tornar a ilha de São Vicente mais resiliente aos efeitos das alterações climáticas. De Cabo Verde para a RFI, Odair Santos.
0: Deslocação do presidente de transição da Guiné-Bissau, general Ortintá Djamena, para participar no 66º aniversário da independência do Chad, ele que também deve revisitar nesta visita os acordos assinados entre a Guiné-Bissau e o Chad, nomeadamente na formação de militares. E aqui o ponto final deste jornal.
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0: Arranque da segunda parte da nossa emissão. Esta terça-feira temos o Magazine Ciência sobre o eclipse total do Sol, que vai acontecer já amanhã, quarta-feira. Antes disso, direção Médio Oriente, onde analisamos a posição de rejeição de Israel ao plano norte-americano para Gaza, aceite pelo Hamas. Maria João Tomás é a convidada de Mateus Santa Rita.
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8: Israel oficializou, no domingo passado, a sua recusa do plano norte-americano para a faixa de Gaza. Este plano, promovido pelo presidente Trump, desarmaria o Hamas e obrigaria o Estado hebreu a deixar o enclave palestiniano, território que controla 60%. O primeiro-ministro Benjamin Netanyahu condicionou qualquer retirada israelita a um verdadeiro desarmamento do movimento islâmico. Por seu lado, o Hamas, movimento que controla parte do enclave palestiniano, já tinha aceitado o plano Trump, apelando aos Estados Unidos para pressionarem o Estado hebreu a se retirar de Gaza. Maria João Tomás, professora universitária no ISCTE da Universidade de Lisboa, especialista em geopolítica com enfoque no Médio Oriente, qualificou a recusa israelita como sendo previsível, dizendo que o primeiro-ministro israelita está encurralado, enquanto que o Hamas procura a credibilização política com este plano.
9: Claro que era previsível. Netanyahu está-se a sentir encurralado, e com razão. Porque esta manobra do Hamas tem uma explicação simples. O Hamas a querer fazer este acordo e a querer retirar-se de Gaza tem um objetivo, que é poder concorrer às eleições sem ser o partido terrorista. Ou seja, vamos trocar isto por miúdos. O Hamas é a Irmandade Muçulmana. E com a Irmandade Muçulmana, neste momento, quer concorrer às eleições. A Irmandade Muçulmana, e provavelmente vai ganhá-las. Mas não quer concorrer como uma entidade terrorista. Quer concorrer como um partido com uma nova roupagem. E por isso é que o Hamas está a fazer o que está a fazer. Netanyahu não lhe interessa. Não lhe interessa que ganhe um partido com uma cosmética nova e não lhe interessa que saia o Hamas. Porque ódio gera ódio e se o Netanyahu tiver alguém para ter ódio, tem mais hipóteses para ganhar as eleições. O problema do Netanyahu é as eleições que vai ter e que, dada a conjuntura, tem todas as hipóteses de as perder. Porque em Gaza é isto. Ele quer que continue o Hamas. Porque nós sabemos, e é conhecido, e há provas disso, que Netanyahu deixou, durante muitos anos, o Hamas fosse financiado. Era necessário que existisse o Hamas para justificar uma política de força. Que é isso a única coisa que o Netanyahu sabe fazer. É política de força, pura e simplesmente. Netanyahu não tem interesse em fazer a paz, porque fazendo a paz não consegue justificar o seu tipo de política. Netanyahu só sabe fazer a guerra, não sabe fazer a paz. Nem tem interesse nisto, porque senão perde votos.
8: Contrariamente, vemos que o Hamas aceitou o plano. Como explicar essa aceitação?
9: O Hamas quer sair para voltar a concorrer, porque o Hamas é a Irmandade Muçulmana. E sendo a Irmandade Muçulmana, quer concorrer às eleições. Mas não quer concorrer como um partido ligado ao terrorismo. O Hamas é um grupo terrorista. Por isso, para concorrer às eleições, quer concorrer às eleições com uma nova cosmética. E então, está a fazer isto para se retirar e para concorrer à Irmandade Muçulmana com outro nome. E é isso que está a acontecer. E isso Netanyahu não gosta. Não gosta primeiro que seja a Irmandade Muçulmana que concorra. E depois ainda por cima com uma roupagem de meninos que não são terroristas.
8: O presidente Trump confirmou ontem que mantém uma relação muito boa com Netanyahu. E antes disso o primeiro-ministro israelita tinha também confirmado que Trump era um dos maiores amigos que Israel já teve na Casa Branca. E disse também que a existência de Israel não se está sujeita a negociações. Como analisar estas declarações todas, por um lado, declaração oficial e pública de amizade entre os dois, e o que estas revelam sobre o estado da relação entre estes dois aliados históricos?
9: A questão é se Trump insiste neste tipo de retórica, pode-lhe custar as eleições de midterms. No Michigan ganhou um democrata radical da esquerda, que não é bem contra Israel, mas é como se fosse. E está a crescer esse movimento nos Estados Unidos porque estão fartos da subserviência de Trump a Netanyahu. E é isso que pode custar as eleições a Trump. É normal que ele vá dizer isso, que é para ver se assusta o eleitorado americano, a dizer que a extrema-esquerda está a ganhar, que é para ver se as pessoas votam nele. Mas eu não sei se essa será a estratégia adequada. Porque as pessoas nos Estados Unidos estão fartas e fartas e fartas da subserviência de Trump a Netanyahu.
8: Do lado de Netanyahu, terá eleições legislativas em outubro e as sondagens mais recentes colocam o atual primeiro-ministro com algumas dificuldades. Mas essas sondagens também revelaram que o plano para Gaza não é bem recebido pela base de direita e de extrema-direita do primeiro-ministro. Ministro e até membros do seu próprio governo de extrema-direita tinham pressionado também a Netanyahu a se opor a este plano. Como é que este contexto doméstico israelita e esta prova eleitoral pode influenciar esta recusa?
9: A extrema-direita de Israel não quer que a Palestina exista. E Netanyahu veio dizer ontem que com ele a Palestina não vai existir.
8: O primeiro-ministro israelita também se opôs ao cessar-fogo norte-americano com o Irão e que também não tem participado nos mais recentes planos ou até ofensivas americanas ao Irão. Mas esta guerra começou por ser desencadeada pelos dois em fevereiro. E como analisar também esse distanciamento entre os dois aliados relativamente à guerra do Médio Oriente e ao Irão?
9: Netanyahu convenceu Trump, que foi o único presidente que aceitou meter-se num ninho de vespas que é o Irão. É muito simples. Trump, por desconhecimento de onde se ia meter, meteu os Estados Unidos numa malhada que é difícil de sair. E Netanyahu conseguiu fazer isso. Nunca tinha conseguido fazer com nenhum presidente americano antes, conseguiu com Trump. E nesta altura do campeonato não interessa a Netanyahu que se faça um acordo com o Irão, porque o que lhe interessa é que haja guerra, porque se houver guerra, ele ganha as eleições. Se houver paz, e ainda por cima essa paz e esse acordo tiver o acordo nuclear como base, e nesta altura o Irão tem todas as condições para reclamar esse direito, visto que os Estados Unidos fizeram um acordo nuclear com a Arábia Saudita, Netanyahu não quer que isso aconteça. Não quer que haja um acordo com o Irão e não quer que esse acordo tenha uma cláusula em que o Irão pode ter enriquecimento de urânio. Mas isso será uma condição que o Irão vai reclamar, até porque a Arábia Saudita fez